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9: 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E esse é o Oeste Show da Noite, a sua atração semanal de segunda a sexta-feira, das 20 até as 23 horas, com bastante música boa e, claro, a interação do amigo ouvinte. Entre eles, o Ivo Formentini, aqui de Porã do Oeste, que está pedindo Banda 10 com o Medley Oktoberfest. Essa aí é pra se preparar pro Kerfest, né, seu Ivo? Ah, a gente vai assistir aí agora no sábado, dia 12, o grande desfile que vai ter aqui na Avenida Gustavo Fetter, com transmissão ao vivo pela Rádio Oeste, tanto pelas ondas do rádio também, quanto pelo canal do YouTube e também no Facebook. Então agora com vocês, Banda 10 com o Medley Oktoberfest.

0: Stanley Oktoberfest com a banda 10 e agora vamos pra hora certa, né? Então, agora são 21 horas e 12 minutos. 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
0: Continuando com os pedidos musicais que ainda não terminaram, né? Ainda tem gente pra atender aqui. A fila, ela continua extensa, né? Tem aqui então o Anadir dos Santos, de Itacoaruçu do Sul, que ele está querendo ouvir o Gaúcho da Fronteira, Cesteando nos Meus Pelegos, e também os Reis do Baile, os atuais, com A Loirinha Linda. O Darcy Brixius, ele está pedindo Satangeschen mit Roden Rosen, então vou tocar com a banda The Phoebes. E ainda tem o Claudir de Romelândia, que ele está pedindo aí uma bem antiguinha do JM, Foi Duas Semanas, lá de 1991. Então agora com vocês, Gaúcho da Fronteira, na sequência os atuais, The Phoebes e musical JM.

0: em duas semanas com o musical JM, Satangeschen mit Roden Rosen com Die Fibes, Loirinha Linda com os Atuais e Gaúcho da Fronteira persisteando os meus pelegos. Confira a hora certa. 21 horas e 29 minutos.
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0: Mais participação chegando, tem o Wilson Venschelfender, que está na escuta da melhor rádio do sul do mundo, em Iraciminha, e ele tá pedindo aí um dobrado à escolha do programa. Então vamos rodar aí o dobrado Vale Feliz com a banda Brilhação. O Ademar Roberto Trindade de Frederico Westphalen, Rio Grande do Sul, está pedindo aí Monetário e Financeiro, Filé a Cubana e também Lindomar Castilho, Adeus Mariana e ainda também a Lúcia Borchardt Wagner de Linha Soledade Tapiranga, que é a irmã do outro ouvinte nosso, que é o Almiro Borchardt, está pedindo aí uma música à escolha do programa do musical Monte Azul. Então vamos tocar aí Homenagem à Nova Petrópolis de 1992. Então agora com vocês o Brilhação, na sequência Monetário e Financeiro, Lindomar Castilho e Monte Azul. Música.

0: homenagem à Nova Petrópolis, com o musical Monte Azul, Adeus Mariana com Lindomar Castilho, Monetário e Financeiro Filéa Cubana e Brilha Som com o dobrado Vale Feliz. 21 horas e 45 minutos, hora certa para a Loja Baques. 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
0: É, o grande debate aos candidatos ao Senado do Estado de Santa Catarina que a Peperi vai estar realizando neste sábado, dia 12 de setembro, em São Miguel do Oeste. Falando de São Miguel do Oeste, eu tenho o Eloy Oberman, que ele está pedindo mais uma música. Ecos, a banda Ecos de Feliz, com Feliz em Festa. Eu ia mudar o nome para Iporã do Oeste em Festa, porque vamos ter a Kerbfest, mas... Enfim, é uma música que foi originalmente gravada em 1990 e como a banda era da cidade de Feliz, então eles fizeram essa música aí, Feliz em Festa. Daí eu também tenho dois áudios para rodar aqui. Muito boa noite, Luiz Anoto.
12: Boa noite, Fernando. Tudo certinho? Depois roda aí para mim. Noite de luar, sem o amor dessa moça. Valeu, bom trabalho e um abraço.
0: Sem o amor dessa moça, com Noite de Luar, e também tem mais um áudio aqui.
13: Noite, Valde Bolfa, daquele melhor escutar com o Deodoro Sampaio, nessa casa de goteira. Aqui tá chovendo, então queria escutar essa música, nessa casa de goteira.
0: Beleza, esse aí é o Valdir Wolfert de Romelândia. Realmente tá chovendo bastante lá em Romelândia. Por enquanto aqui tá passando só de raspão. E essa música, Nessa Casa Tem Goteira, na verdade seria do Sérgio Reis, que se chama Pinga em Mim. Mas ela é popularmente conhecida como Nessa Casa Tem Goteira. Então agora com vocês, Noite de Luar, Sem o Amor Dessa Moça. E na sequência, Banda Ecos e Sérgio Reis. Música.

0: sucesso de 1987, Pinga em Mim, com Sérgio Reis, Feliz em Festa, com o musical Ecos e Sem o Amor dessa Moça, com Noite de Luar. Confira a hora certa. 22 horas e 2 minutos.
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0: Muito bem, então, agora são 22 horas e 8 minutos. Vamos continuando, então, com o nosso West Show da noite até as 23 horas. Fernando Kaiser fazendo companhia contigo nesta noite de quarta-feira chuvosa de 9 de setembro de 2026. E para você participar conosco, é só você ligar no 3634-1440 ou no 9188-1715. E tem áudio aqui para rodar.
1: Boa noite, locutor. Tudo certo? Quarta-feira, abençoada. Quem não tem namorada, sabe?

0: procure, que tem namoro em casa. Manda aquela próxima boa música. Até amanhã.
1: Tá bom então, vamos procurar uma. Vamos ver se... vamos ver se sábado que vem a gente vai ver alguém. Agora no desfile da Carefest, né? Vamos ver se aparece, vamos ver. Daí, vamos lá então. Obrigado ao Paulo Pavaresco, que está na sintonia, como sempre. Daí o Ademar Roberto Trindade, de Frederico Westphalen, está pedindo London, London, com RPM, de 1986. A Selma Guedes, de Maravilha, ela está oferecendo para mim a música Sack Tangeschen, com Karine Felipe. E também tem o Leandro Lourenço, de Vista Gaúcha. Ele que está curtindo o som da West FM e assistindo o jogo e quer ouvir a música do Brilha Som com A Lua e a Noite. Vamos rodar também essa sim, seu Leandro. Então agora com vocês, RPM, e na sequência, Karine Felipe e Brilha Som. Música.

Lua e a Noite, sucesso de 2005 da banda Brilhação, Saktangeshen com Karine Felipe e London London com a banda RPM. Então agora vamos continuando aqui com o musical Monte Carlo, a Valsa Suíça 3. Aí teremos musical Colúmbia, Lata na Goteira, com a participação especial de Flávio Dalcin. E também teremos ainda musical Tropical Brass com Estrela de Ouro. Então agora com vocês, Monte Carlo, Suíça 3.

0: De ouro com Tropical Brass, lá tá na goteira com Musical Colômbia e Suíça 3 com Musical Colômbia. Confira a hora certa. 22 horas e 31 minutos.
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Agora são 22 horas e 35 minutos. Ainda faltam 25 minutos para o término do programa West Show da Noite. Mas ainda dá tempo de você pedir a sua música no 3634-1440 ou no 9188-1715. É o que a Ilha Rauschur-Borscheid de Linha Soledade Itapiranga está fazendo. Ela que é esposa do Almiro Borscheid, que pediu música anteriormente com o Dobrado Laju, e agora ela está pedindo com o Monte Carlo, Salada de Frutas, de 1977. Daí teremos também Magia Musical, Oiê, de Good Zaita, e também ainda os Montanari com o Mirante do Vale e Volte Pra Mim com Sangue Latino. Então agora com vocês, Musical Monte Carlo.

com os Três Chirus, Volte Pra Mim com Sangue Latino, Mirante do Vale com Mus Montanari, Magia Musical com Oiê de Gutzeit e também Salada de Frutas com o musical Monte Carlo. E é dessa maneira que nós vamos encerrando o nosso West Show da noite, mas tem a última participação da noite, que é a Jaqueline de Cunha Porã, que está pedindo Saia Comigo Mariazinha com o musical Monte Azul, e também o Evandro Gil, que está sintonizado na West, na boleia do seu caminhão em São Paulo. Ele que mandou inclusive aqui um videozinho rápido, né, com o sonsaço na West. E daí a participação do amigo ouvinte retorna amanhã às 5 horas com o programa Bom Dia West, apresentado por Christian Kaiser. Às 7 horas teremos o horário eleitoral gratuito. Às 7h25 o RPN primeira edição. Às 8h15 da manhã Laércio Antônio com a primeira parte do West Show da Manhã. Às 10 horas o Christian Kaiser com a segunda parte. Ao meio-dia teremos o horário eleitoral gratuito novamente. Às 12h25, Laércio Antônio com o Globo em Foco. Às 1h30 da tarde, Jacó Traim com o West Show da Tarde, primeira parte. Às 4h30, Vilmar de Souza com a segunda parte. E o West Show da Noite estará de volta amanhã, às 20 horas, logo após a Voz do Brasil. Tá certo? Então, gente, vamos encerrando aqui com o Monte Azul, Saia Comigo Mariazinha. Daí tem Renato e seus Blue Caps, Ela É Tão Linda. E pra terminar com a música internacional de McCoys, MC Coys, Hang On Sloopy, de 1965. Valeu, gente, muito obrigado. Tenham todos uma excelente quinta-feira. Fiquem com Deus e até lá. Tchau, tchau.

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0: 11 horas.
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0: 11:33.
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Pra você que tá acompanhando Madrugadão da Oeste, muito obrigado pela sua companhia, muito obrigado pela sua audiência, aqui Rádio Oeste FM, Porando Oeste, Santa Catarina, emissora afiliada à Rede Peperi de Comunicação, é a programação 24 horas da Oeste FM, trazendo muita música pra você, também na sua

Música de banda sempre em destaque por aqui, também na madrugada da Oeste FM, onde quer que você esteja. Bom dia, muito obrigado pela sua companhia, muito obrigado pela sua audiência. Fique com a gente, a música na Oeste não para. Valeu, bom dia.

0: Eu disse, ela escuta, bigodudo.
1: Escuta, tia trombonista. Tu gosta de tocar trombone, tia?
0: Eu meto a boca no trombone, viu?
1: Mas então, tia, por que tu não faz uns cursos pra ver se tu não aprende?

Obrigado a você que está sintonizado conosco aqui na Oeste FM. Tem bastante música boa que nós preparamos especialmente para

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Seguimos na programação da madrugada.

0: 2:31.
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onde quer que você esteja, está ligado na Oeste FM, muito obrigado pela sua companhia, muito obrigado pela sua audiência, vamos juntos na programação da madrugada aqui da Oeste FM, sempre com muita música para você, muita alegria, aqui na programação 24 horas da Oeste FM.

vai nosso abraço da 94,5 para você que está junto conosco nesta madrugada, conferindo o melhor da música de banda sertaneja e gaúcha, para você que talvez não

Este é o Madrugadão da Oeste, da Rádio Oeste FM 94,5 de Iporã do Oeste, Santa Catarina. E assim vamos indo até às 5 da manhã, quando começa a participação do ouvinte com o programa Bom Dia Oeste.

4:49, já Bom Dia Oeste entra no ar. A gente ouviu Banda Expressão Super de Você, antes teve Banda 0800, né? E a Rancheira da Correria, quinta-feira hoje, dia 10/9. Madrugadão da Oeste vai finalizar com a Banda Terceira Dimensão. Também antes tem ainda a Banda Alma Nativa e a Banda Real de Nova Petrópolis, né? E o 991881715 já tá recebendo os primeiros pedidos da manhã, você pode ficar à vontade. Temperatura tá por 16 graus, 16, 18, chove bastante em nossa região, momentos para, momentos começam em formas de pancada. E assim a gente vai iniciando mais um dia.

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8: 5:03. Muito bom dia. O Pride já tá escutando a gente, né? Manda uma pra todos que estão ouvindo. Valeu, seu Pride. Vou mandar também pro Silvino Schneider, com certeza, né? 5:03. Hoje é quinta-feira.
7: Gostosa de ouvir.
8: É, bastante chuva aqui por nossa região. Começa e para e assim vai, né? Assim a gente está começando mais um Bom Dia Oeste. 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Deixa eu ver quantos pedidos aqui eu já tenho. Sete. Acho que eu já tenho aqui pelo menos, né? Pelos meus cálculos. A gente assim vai começando o nosso programa, né? Com muita música de banda sertaneja, gaúcha, moda de viola e também bandinha, né? Sua participação é muito bem-vinda, 99188-1715. E a gente vai começando com a primeira de hoje, na pedida do Eldo. Bom dia, Christian. Ótima quinta-feira, gostaria de ouvir com Cascatinha em Ana, Meu Casamento. Ofereço a todos os ouvintes, continua chovendo e vai chover muito hoje. Exatamente, seu Eldo. Pra você que pediu, tá aí.

0: 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Tem mais ouvinte no ar? Diz aí, bom dia.
1: Oi, bom dia. Curti Bandinha Alegre, que será neste domingo à tarde, brilhando o 10º encontro Família Ruxa, que a Gerfred é a equipe BR. Um abraço e uma ótima semana. Um dia de chuva.
0: 5 horas, 9 minutos.

É, o clima aqui em toda a nossa região instável. Vamos trazer as temperaturas. As temperaturas estão na média em 18 graus por Iporã do Oeste e toda a nossa região. Analisando o radar meteorológico da Defesa Civil aí de Chapecó, que nos mostra onde tem instabilidade, né? Nós temos praticamente em todo o nosso oeste catarinense áreas de pancadas de chuva, né? Por exemplo, Itapiranga de momento pode não ter nada, daqui a pouco aparece alguma pancada vindo principalmente da Argentina, né? As pancadas estão vindo de lá, né? E o pessoal aí do Paraná tá com mais frente fria, né? Pessoal aí da região mais aí de Capitão Leone das Marques, região de Cascavel, Foz do Iguaçu pra cima, já é mais em forma de frente fria mesmo, né? Nós aqui no oeste estamos mais na forma de pancadas e somente algumas pancadas mais fortes, mas sem granizo, sem nenhum problema maior, né? Melhor assim, né? 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
1: Bom dia, Cristina. Tudo certo? Que eu nasci de Saltinho.
0: Certo.
1: Gostaria de ouvir a música do Dirigindo, Acidente de Amor. Foi isso para todos os ouvintes, para vocês da rádio, para atender. Agradeço. Aqui em Saltinho, de noite, deu uma chuva com um pouco de granizo. Aí calmou. Já, ainda que deu só um pouco, parou logo.
0: Uhum.
1: Bem tranquilo. Um abraço aí, tudo.

0: machucada.
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1: Muito bem, 5:21, tá na Oeste, bom dia.
16: Bom dia, Cristian, tô na escuta.
1: Opa.
16: Cristian roda frente seu posto, porque sem a gasolina, o carro, a moto não anda.
1: É verdade, sem gasolina, carro e a moto não anda, só se a pessoa for rica e tiver o carro elétrico, né? Mas esses aí são pouco, né? E não sei se vale tanto a pena também, né? 5:21.

0: Sul-Americana, Santos venceu por 2-0, jogo de ida, nas quartas de final. Santos 2, Atlético Mineiro 0. Ontem na Libertadores, Palmeiras venceu a LDU por 1-0. Estudiantes e Corinthians ficaram no 1-1, resultado bom pro Corinthians, né? Ontem teve Série B, Avaí, fora de casa, perdeu pro Fortaleza por 1-0. Teve demais resultados da Série B, mas não interessam tanto assim, né? E hoje, pela Libertadores, tem quartas de final, jogo de ida. É 21h30, Independiente Del Valle contra o Flamengo. Na Sul-Americana tem as 21h30 também, Cienciano contra o Montevideo City Torque. Série B tem mais jogos, eu vou destacar desses três, eu vou destacar todos eles, né? São Bernardo contra Londrina, às 19h30, mesmo horário para Vila Nova e Goiás, clássico goiano, e às 21h30 tem Sport e Ponte Preta. Ponte Preta que tá feio a situação, né? Só vou atualizar aqui a tabela, é a última colocada, né? 20ª colocação, 10 pontos apenas em 26 rodadas, né? Tá indo pra 27, né? É, o time aí vai completar esses 27 jogos, né? 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
1: Oi, Caldarlei.
0: Opa, vamos falar de novo. Diz aí.
1: Oi, Caldarlei de Caiçara, da minha pescoça, oferece uma música do Eduardo Costa, o Nelson, que tá morando aqui no carro.
0: Dado o recado, 5h26, já tem banda Renascer do Paraguai e diversos outros pedidos, já o seu também será atendido.

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1: Sucesso do fazendeiro!
2: Bom dia, Christian.
0: Oi.
2: Chuva?
0: Uhum.
2: Tá aí tu manda Banda Renascer, Paraguai, Rosa Branca, tudo de bom.
0: É chuva e também neblina, né?

0: 5h33.
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9: 5h38, tá na Oeste, bom dia.
10: Bom dia, Cristian, tudo certo?
9: Certo.
10: Roda pra mim, Cristian e Raffin, soluços, tá bom? Um abraço e uma ótima quinta-feira a todos.
9: É isso aí, a música Tempo ao Tempo de 1986 vai sendo cantada agora pelo meu xará o Christian e também o parceiro dele, o Ralph.

0: As manchetes do peperi.com.br: PM apreende cocaína e maconha e prende mulher na BR-282. Fiat Strada capota em cruzamento do bairro Jardim Peperi, em São Miguel do Oeste. Cães da PRF encontram 35 quilos de drogas escondidos em catalisador de carreta na BR-282. Alunos do curso de soldados participam de operação de fiscalização em São Miguel do Oeste. Isso e muito mais é no peperi.com.br que você vai encontrar. 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
1: Bom dia, bom dia.
0: Oi.
1: Aqui é o Otávio Vaz do Sabiá. Já estamos na lida da ordenha das mimosas e escutando a West FM. Quero pedir a música do Flávio Dalcini, Banda Ouro, Quilômetro 11.
0: Tá aí, ó.

0: pouco na pedida do ouvinte, Adair Cardoso, recordando o passado, banda Barbarella, Alana Tavares, Monte Carlo também, Jô Mariano vão cantar na manhã da Oeste. 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
4: E atualizando o radar meteorológico, né? Seguem caindo pancadas de chuva aqui em nossa região. Aqui em Iporã, antes, né? Antes das 5 da manhã tinha neblina, daí sumiu, né? Daí dali a pouco pode ser que ela volte. E assim vai, né?
5: Bom dia, Cristian. É a Selma.
4: Diga.
5: Eu quero a música Vem, Vem Me Amar, com Adair Cardoso.
4: Beleza.
5: Ofereço a você e aos ouvintes. Abraços.

Nesse exato momento em Iporã do Oeste, na área urbana não chove, vamos mandando um abraço pro Renato Luiz Deves, né? Ele me mandou a mensagem às 5h31, né? Acabei lendo só agora, né? Bom dia, meu amigo, tudo certo? Em Tunápolis chovendo, pelo menos lá 5h30, né? Abraço também pra Maria, o Hilário Bezen, pessoal aí que também me pediu Monte Carlo, daqui a pouquinho vai tocando, mas agora é a hora da previsão do tempo. Hoje vai ser chuvoso o clima, as máximas vão até os 20 graus, amanhã chove também, mínima em 17, máxima em 20. Amanhã, no início da noite, ou melhor, amanhã, pela parte da noite, depois aí das 18 horas, a chance de chuva já é menor, né? Finzinho da tarde, início da noite de amanhã. E aí, no sábado já vai ser tempo firme. Sábado nublado, talvez alguma abertura de sol rápida. Sábado 10 a 19 graus. No domingo, vamos ter tempo bom, alguma nebulosidade, talvez tendo alguma pancadinha à tarde. Domingo 11 a 18 graus. Segunda-feira, a mesma coisa. Sol, nuvens, talvez alguma pancadinha rápida. 11 a 20 graus. Tempo firme na terça. Sol e nuvens, 8 a 20 graus. Na quarta, 10 a 22 graus. Ensolarado. Na quinta da semana que vem, mínima em 13, máxima em 26 graus. Essa foi a previsão do tempo aqui na 94,5. Bom dia pro seu Egon Meinhard, né? Ele tá querendo ouvir uma música bacana. Eu vou trazer a banda Recordando o Passado, da cidade de Tuparendi, Rio Grande do Sul, né? Faz divisa aí, fica entre Santa Rosa e Tucunduva. Hoje o Tuparendi tá completando mais um aniversário. Então, daquela cidade, a banda Recordando o Passado, toca assim.

Da cidade de Tuparendi, Rio Grande do Sul, banda Recordando o Passado e a música de 18 de março, né? Tuparendi aí que tá completando hoje 67 anos, né? Se desmembrou em 1959, da cidade de Santa Rosa. 6 da manhã, você sofre com dores no estômago, gastrite, úlceras, azia, queimação ou boca amarga, tome Multiamargo 10. 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Pra Maria que pediu, eu vou trazendo Barbarella e o Sunshine Lady, lá do ano de 1981, do primeiro álbum deles. Agora 6 e 1.

0: Agora 6:02.
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5: O Hilário Bezen pediu e a gente vai trazer do Alana Tavares pra cantar aqui na manhã. Já já tem mais município aí do Noroeste Gaúcho, famoso, completando aniversário também. Hoje é quinta-feira, 10/9, 6/7.

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Bom dia para Ivete Deters. Ai, tá querendo ouvir Monte Carlo, a valsa suíça? Vamos ouvindo nessa manhã chuvosa.

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Hoje também tá de aniversário, completando, deixa eu ver aqui, 67 anos, né? A cidade de Tucunduva, no Rio Grande do Sul, vizinha aí da cidade de Tuparendi, que também tá de aniversário hoje, né? A vizinha aí da cidade de Horizontina, e o nome da cidade Tucunduva vem da família de João Tucunduva, que foi a primeira a morar lá, né? Além do título da capital da lavoura mecanizada, é terra do músico, né? Tem aí, é terra do musical Carruagem, Reni Grupo Relo, também aí do próprio Grupo Relo e, claro, né, os atuais, que são inclusive conhecidos internacionalmente. E a gente vai trazendo às 6h16, música de 1978. Bom dia!

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0: Muito bom dia pro seu Pavan. Ele me pediu o Jô, Teodoro Sampaio. Não achei, não tem essa música, mas eu achei, eu acho que é Jô Mariano. Esse é o nome do artista. E com a participação, com a ajudinha do Teodoro Sampaio, eles gravaram a música Cuidado com Mulher. Aí eu acho que eu acertei. 6h23, vamos ver se é essa aí, mas que a música é boa, é, com certeza.

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Abraço para Ambrosio Weber, está pedindo uma do novo musical União. Eu trago o

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É, a gente traz o sangue latino na pedida do seu Valdecir, por causa do chinela. Alas Caput!

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6: É, começa hoje então a Quero Festa aqui em Iporã do Oeste. Hoje, amanhã e também sábado. Sábado tem o desfile. 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Vai ter o Monte Azul e a canção vai ser assim. E rodando de fundo, Banda Millennium e o Sabor de Morango. Uma excelente quinta-feira, 10 do 9, 6h39. Um abraço.

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0: Itaipu Rural Show 2027 começa a tomar forma com reunião com expositores de cereais. Proferte, programa de incentivo aos fertilizantes, entra em vigor após aprovação no Senado. Essas e outras notícias logo após a nossa mensagem cooperativista.
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0: Alô, amigos do sul do Brasil. Eu sou o Renê Roberto e hoje é quinta-feira, edição de 10 de setembro de 2026. E essas são as notícias. Os 28 alunos da Unicooper JCC de 2026 da Copérdia, turma de Vargeão, Santa Catarina, realizaram uma visita técnica ao frigorífico da Aurora em Chapecó. Na oportunidade, foram recebidos pelo gerente Rodrigo Spilari e sua equipe de supervisores, que conduziu os alunos à visitação guiada, demonstrando na prática o funcionamento de todo o processo de industrialização e tirando dúvidas dos alunos. Silmara Vito, coordenadora do projeto, afirmou que oportunidades como esta são fundamentais para que nosso produtor conheça toda a cadeia de industrialização a partir do animal que ele cria com tanto cuidado na sua propriedade e que através da Aurora chega para mais de 80 países. O complexo industrial do Faixa 1 Aurora está localizado no bairro EFAP, em Chapecó, e abrange uma área total de 480 mil metros quadrados, com mais de 96 mil metros de área construída, possui mais de 7 mil colaboradores e hoje é o maior frigorífico de suínos do Brasil, abatendo mais de 9 mil suínos por dia. Toda a operação conta com alta tecnologia, incluindo robôs para paletização, automação de embalagens e sistemas avançados de bem-estar animal. Programa de Desenvolvimento da Indústria de Fertilizantes Proferte entrou em vigor com a sanção da nova lei que busca estimular a produção nacional, ampliar a oferta de insumos e reduzir a dependência brasileira das importações, hoje superior a 80% do consumo agrícola. A legislação prevê a mistura obrigatória de fertilizantes nacionais aos produtos vendidos no país, começando com 2% em 2027 e chegando a 10% em 2037, com acompanhamento do Conselho Nacional de Fertilizantes e Nutrição de Plantas, Conferte. O programa também autoriza financiamentos via BNDES e instituições habilitadas para projetos de expansão industrial, pesquisa, inovação, tecnologia, logística e produção de matérias-primas, como o nitrogênio, fósforo e potássio. Para o mercado, essa iniciativa pode fortalecer a segurança de abastecimento e reduzir vulnerabilidades ligadas a câmbio, frete e crises externas no longo prazo. No curto prazo, porém, preços ainda devem seguir influenciados pelos mercados internacionais, já que o Brasil permanece dependente de importações de ureia, MAP, DAP e cloreto de potássio. Há 20 anos, a cooperativa de crédito Credicreia iniciou sua expansão para além da capital catarinense. Hoje, a cooperativa de crédito, especializada no atendimento de profissionais de engenharia, arquitetura, técnicos e tecnólogos, possui presença consolidada nas cidades de Balneário Camboriú, Blumenau, Chapecó, Criciúma, Itajaí, Jaraguá do Sul, Joinville, Rio do Sul, São José, Tubarão, Xanxerê, além de postos e cidades do Paraná e no Rio Grande do Sul. Para este ano, a Credicreia planeja ampliar investimentos em seus postos de atendimento e relacionamento localizados em regiões estratégicas. Chapecó integra o planejamento da Credicreia para modernizar sua estrutura, com reabertura em novo endereço agora em setembro, em uma área com forte atividade empresarial e concentração de profissionais de engenharia, arquitetura, tecnologia e áreas técnicas. Desde 2019, a cooperativa de crédito Credicreia mantém a presença no município, que hoje reúne mais de 1.400 cooperados e se destaca pelo crescimento da agroindústria e pela força dos setores da construção civil, engenharia e indústria. A Credicreia prepara a modernização da estrutura local para acompanhar a evolução da demanda e atender também profissionais e empresas de cidades da região como Maravilha, Concórdia, Coronel Freitas e Nova Itaberaba. O movimento acompanha o crescimento da cooperativa que reúne mais de 36.100 cooperados, sendo 26.600 em Santa Catarina. No ano passado, Credicreia encerrou o ano com mais de 1 bilhão de reais em ativos totais e 637 milhões milhões e 400 mil reais na carteira de crédito. A cooperativa Credicreia está presente em 20 cidades de Santa Catarina, Paraná e no Rio Grande do Sul e também atende cooperados por canais digitais em todo o Brasil. Serviço Nacional de Aprendizagem Rural de Santa Catarina, Senar, em parceria com a Marinha do Brasil, por meio da Capitania dos Portos de Santa Catarina e o Sindicato Rural de Florianópolis, celebraram a formação de 18 novos profissionais da pesca. Solenidade ocorreu na Capitania dos Portos em Florianópolis, onde os alunos receberam o certificado de conclusão do curso de pescador profissional nível 1 e também a caderneta de inscrição e registro, a CIR, documento essencial para o exercício da atividade pesqueira. A iniciativa representa um avanço importante na qualificação e na segurança dos trabalhadores da pesca artesanal em Santa Catarina. Com carga horária de 84 horas, o curso prepara os participantes para atender às exigências da categoria de aquaviários no terceiro grupo, habilitando-os como pescadores profissionais. Durante a formação, os alunos tiveram acesso a conteúdos teóricos e práticos voltados à rotina do mar. Entre os temas abordados estão técnicas de pesca, condução de embarcações, operação de motores a diesel, primeiros socorros, sobrevivência pessoal, além de prevenção e combate a incêndios e segurança nas operações. O capitão dos portos de Santa Catarina, capitão de mar e guerra, Cristian Modesto de Resende, teve atuação decisiva na viabilização da formação, apoiando a parceria e contribuindo diretamente para a realização do curso. Já o presidente do sistema FAESC Senar, José Zeferino Pedroso, destacou que a união entre as instituições reforça o compromisso com a profissionalização dos pescadores, a segurança da navegação e a valorização da pesca artesanal. Segundo Zezo Pedroso, ao oferecer formação técnica adequada, a iniciativa garante mais segurança no exercício da profissão e amplia as oportunidades para os trabalhadores do setor pesqueiro catarinense. E a seguir, depois da nossa mensagem cooperativista, nossa última notícia. Itaipu Rural Show 2027 começa a tomar forma com reunião para expositores de cereais. Aguardem!
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0: Muito bem, estamos voltando pelos estúdios de rádio da Fecoagro em Florianópolis, capital do estado de Santa Catarina. E agora atenção para a última notícia. A Cooperativa Regional Itaipu de Pinhalzinho realizou uma reunião com os expositores dos setores de agricultura e agroquímicos que estarão presentes na próxima edição do Itaipu Rural Show. Como são responsáveis por apresentar as novidades em cereais e oleaginosas, o planejamento precisa começar com antecedência, garantindo o desenvolvimento adequado dos cultivares. O coordenador do evento, Sadi Link, destacou a importância desse início imediato dos trabalhos. Ele disse, esse planejamento tem por objetivo proporcionar ao público visitante da feira, que acontecerá de 17 a 20 de fevereiro de 2027, a certeza de que estará vendo a potencialidade máxima dos cultivares. Durante o encontro, o vice-presidente da Copa Itaipu, Marcos Niederle, apresentou a cooperativa e reforçou o pedido para que os expositores se empenhem ao máximo na apresentação de novidades viáveis que tragam benefícios reais aos empresários rurais e elevem toda a cadeia do agro em tecnologia, inovação e sustentabilidade. O presidente da Cooper Itaipu, cooperativista Arno Pandolfo, ressaltou a importância dos chamados milheiros, responsáveis pelo plantio de cereais dentro da feira. Segundo ele, essa participação foi fundamental para o crescimento do evento, que teve origem nos dias de campo de grãos, como Itamilho Show, ainda em 1998. Já o engenheiro agrônomo e coordenador técnico Marcelo Salvatore explicou que a área do parque recebe cuidados constantes para garantir a fertilidade do solo. Ele afirma que os trabalhos de organização do 28º Itaipu Rural Show já começaram na semana seguinte ao evento, realizado neste ano, com o plantio da cobertura verde, a aeração do solo e dessecação da palhada. A Copa Itaipu destaca o orgulho pela trajetória do Itaipu Rural Show, que chega à sua 28ª edição como o maior evento do agronegócio catarinense. A última edição, mais de 87 mil visitantes passaram pelo parque, com 328 expositores e negócios que ultrapassaram 620 milhões de reais. Com o tema A Evolução do Agronegócio Passa Por Aqui, esse evento reúne em uma área de 200 mil metros quadrados as principais inovações em tecnologia, produção e mercado. O Itaipu Rural Show acontece de 17 a 20 de fevereiro do ano que vem no Parque de Difusão e Tecnologia da Cooper Itaipu, às margens da BR-282, no município catarinense de Pinhalzinho. 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

Psicóloga alerta para setembro amarelo, mês de conscientização para prevenir o suicídio. A PAI de Itapiranga terá jantar, homenagens e livro para festejar os 40 anos de atividades. Paróquia de Tunápolis celebra jubileu de 75 anos da Comunidade Santíssima Trindade com missa histórica. 10 dias após granizo, situação é estabilizada e 200 famílias receberam atendimento em Princesa. São os destaques do RPN, primeira edição desta quinta-feira, que começa agora. Muito bom dia, são 7h27. A temperatura agora aqui no centro de São Miguel do Oeste está marcando 17 graus, o tempo está fechado, bastante nebulosidade, hora chove, para, volta a chover. É desse jeito que está começando a sua quinta-feira, 10 de setembro. E para você começar o dia bem informado, estão conosco as emissoras afiliadas à rede Peperit Comunicação. Rádios Itapiranga de Itapiranga, Atalaia de Campoerê, Peperit de São Miguel, Cedro de São José do Cedro e também a Rádio Oeste de Iporã do Oeste.

0: Agora, 7h28, vamos saber a previsão do tempo para esta quinta-feira e para a sequência da semana. Final de semana está chegando já, né? 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Traz agora Ronaldo Coutinho e a previsão do tempo direto da Climaterra de São Joaquim. Vai continuar esse tempo fechado com chuva hoje e nos próximos dias, Coutinho? Bom dia.
1: Bom dia. É, o tempo segue aí com chuva, trovada, períodos de melhora. Olha, tá se desenhando aí volumes altos de chuva na região no decorrer de hoje e amanhã. Isso que já pode ter tido aí um bom volume de ontem para hoje. Não se descarta algum tempo severo pontual em relação a granizo e vento, mas principalmente chuvarada e momentos de tempo seco. Temperatura amena hoje, amanhã, e fica fresquinho no fim de semana, onde a tendência é melhorar no sábado e domingo, mais frio no domingo. Na segunda, frio de manhã, abaixo de 10 graus e agradável à tarde, com pequena possibilidade de chuva à tarde. Mas bastante atenção e nessas áreas de risco em relação à queda de barreira, deslizamento, alagamento e nível dos rios em alguns pontos da área. Então, a soma da chuva de ontem, à tarde e noite, até madrugada de sábado, pode ser bem significativa na região. Da Climaterra, Ronaldo Coutinho.
0: Muito bem, obrigado, Coutinho, pela previsão do tempo direto da Climaterra de São Joaquim. 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Agora, 7h30, vamos com os indicadores econômicos para hoje. 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De acordo com o Banco Central do Brasil, o dólar está cotado a R$ 5,93. Aliás, desculpa, R$ 5,10. O euro é que tem cotação de R$ 5,93 e o peso argentino 0,0034. 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Agora, 7h32. Temperatura está na casa dos 17 graus aqui no centro de São Miguel. Vamos com os preços do mercado agrícola. 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Serviço 100% pago pela Prefeitura nos municípios de Itapiranga, São João do Oeste, Mondaí, São Miguel do Oeste, Bandeirante e Princesa. Em Guaraciaba, a Prefeitura paga 60% do serviço e o produtor 40%. O valor R$ 244,59. Em São José do Cedro, 70% é pago pelo município e 30% pelo produtor. O valor é de R$ 183,44, valores pagos para a prefeitura. 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De acordo com a EPAGRE, temos os seguintes valores praticados aqui na região. Feijão carioca, R$ 277 a saca. Feijão preto, R$ 187. Milho, R$ 63. Soja, R$ 138. Trigo superior, PH 78, R$ 77. Preços da pecuária: arroba do boi gordo, R$ 358, arroba da vaca gorda, R$ 318. E suíno vivo para produtores integrados, R$ 4,70. São os preços do mercado agrícola. 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

0: Agora são 7h35, a temperatura está marcando nesse momento aqui no centro de São Miguel 17 graus. 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O portal da Pperi traz agora em destaque as seguintes informações. Polícia Militar apreende cocaína e maconha e prende mulher na BR-282. Estrada capota em cruzamento do bairro Jardim Pperi, em São Miguel. São Miguel recebe capacitação sobre serviços municipais de atenção aos animais. Servidores de Guaraciaba terão capacitação sobre Setembro Amarelo. Fachin busca solução para crise no STF após cancelamento de sessão. E ainda, Conder lança programa 3C durante seminário regional de compras nesta quinta-feira, daqui a pouco, a partir das 8 horas da manhã, na Câmara de Vereadores. Programa 3C, Conder Conecta Compras, que tem o objetivo de valorizar as micro e pequenas empresas da região no processo de compra coletiva, que é feito pelo Conder para os municípios associados. Além disso, um portal, né, um espaço para compras da administração pública, reunindo as prefeituras e também os fornecedores. 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Agora tem intervalo comercial e daqui a pouco a gente volta e traz informações regionais com a reportagem da Pperi.
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0: Agora, 7 horas 41 minutos, a temperatura está marcando nesse momento aqui no centro de São Miguel 17 graus. Estamos de volta com o RPN Primeira Edição e as primeiras informações desta quinta-feira. Conosco as rádios Itapiranga de Itapiranga, Atalaia de Campoerê, Peperi de São Miguel, Cedro de São José do Cedro e também a Rádio Oeste de Iporã do Oeste. Agora vamos movimentar a reportagem da Peperi para trazer as primeiras informações aqui da região no oferecimento da Newscar Automóveis. 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Temos agora a participação da reportagem da Peperi, começando pelo município de Itapiranga, onde está Delmar Cláudio. A PAI terá jantar, homenagens e livros para comemorar 40 anos de atividades. Delmar, bom dia.
1: Muito bom dia, Marcos Meller. Bom dia, amigos ouvintes da programação do RPN desta quinta-feira. A PAI de Itapiranga tem ampla programação neste mês para celebrar 40 anos. As atividades incluem o programa A PAI de Portas Abertas, jantar, lançamento de livro e homenagem na Câmara de Vereadores, com menção honrosa. De acordo com a presidente da PAI de Itapiranga, Grace Gribler, o roteiro de visitas será uma excelente oportunidade para as pessoas conhecerem de perto as dependências da PAI e os trabalhos realizados com os alunos. Ela cita que muitas vezes não se tem a real dimensão de como as atividades são desenvolvidas e todo o trabalho envolvido no atendimento e acompanhamento dos alunos. Segundo Grace, diversas entidades já realizaram visitas e estão ocorrendo agendamentos até o fim do mês. A diretora destaca que a PAI de Itapiranga está celebrando 40 anos de uma linda história, construída por muitas mãos, muitos sonhos e, principalmente, por pessoas que acreditam e fazem parte desta caminhada. Um dos eventos festivos de 40 anos será o jantar na Sociedade Imigrantes, no dia 25, com o lançamento do livro que relata a trajetória da escola especial. Também serão realizadas diversas homenagens para pessoas que contribuíram para a evolução no atendimento. Grace Gribler avalia que atualmente a PAI de Itapiranga é um centro de referência para mais de 100 alunos e ainda conta com fila de espera, especialmente na estimulação precoce de crianças que apresentam algum diagnóstico. Tempo nublado aqui no Vale do Rio Uruguai e a temperatura neste momento em Itapiranga em 18 graus. Um ótimo dia a todos e até amanhã.
0: Obrigado, Delmar, pelas informações. 7h45 agora para Newscar Automóveis. Quem está chegando é Estênio Aldo, psicólogo, alerta para Setembro Amarelo, que é o mês de prevenção ao suicídio. Estênio, bom dia.
2: Bom dia, Marcos. Thaís Dias, da Secretaria da Saúde de Santa Terezinha do Progresso, trabalha no município o tema Valorização da Vida através de palestras em escolas com crianças e adolescentes. Conforme ela, saúde mental ainda enfrenta tabu. É que muita gente tem preconceito e acha que é assunto para louco. O ano inteiro é abordado saúde mental. Mas nesse mês agora o assunto ganha força. Em Santa Terezinha, Thaís desenvolve um trabalho forte como adultos nos grupos psicoterapêuticos de saúde mental. Várias questões são tratadas no assunto saúde mental. De acordo com a psicóloga Thaís Dias de Santa Terezinha do Progresso, os pontos principais são escuta, acolhimento, fortalecimento de vínculos e estar presente na vida das pessoas que se ama. Tem até grupo psicoterapêutico infantil. Uma campanha será desenvolvida com funcionários públicos de Santa Terezinha. Hoje é Dia Mundial de Prevenção ao Suicídio. A psicóloga Thaís chama atenção para uma abordagem mal feita sobre a vontade da pessoa querer tirar a própria vida. Conversa mal aplicada pode aumentar o sentimento que existe, alerta ela. O tempo está fechado em Campo Herê, nada de sol. Essa noite choveu muito e está prometendo mais. A temperatura marca 16 graus no centro da cidade. Bom dia, até amanhã.
0: Obrigado pelas informações, Estênio. 7h47, reportagem da Peperi, falou para Newscar Automóveis, seminovos de qualidade com procedência e revisados, para você comprar com muito mais tranquilidade e confiança. 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Agora tem intervalo comercial e daqui a pouco a gente volta e traz as informações regionais, mais uma vez, com a reportagem da Peperi.
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0: Agora 7h51, temperatura 17 graus, estamos de volta com o RPN primeira edição e as primeiras informações desta manhã de quinta-feira, que é para você começar o seu dia muito bem informado. Estão conosco as emissoras afiliadas à rede Peperi de Comunicação. Rádios Itapiranga de Itapiranga, Atalaia de Campo Herê, Peperi de São Miguel, Cedro de São José do Cedro e também a Rádio Oeste de Iporã do Oeste. Agora faltam 8 para as 8, reportagem da Peperita de volta com novas informações regionais no oferecimento do Bono Free Shop, bebidas, televisores, ar-condicionado e muitos outros produtos das melhores marcas com ofertas especiais para você aproveitar e economizar. 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Nós vamos agora até o município de São José do Cedro, onde está Everton Macedo. 10 dias após granizo, situação é estabilizada e 200 famílias receberam atendimento em Princesa. Bom dia, Everton.
7: Bom dia, Marcos. Bom dia, os ouvintes. A Defesa Civil atendeu 82 famílias após o granizo e ampliou o levantamento dos estragos no município de Princesa. A informação é do coordenador da Defesa Civil, o engenheiro agrônomo Silvio da Silveira. Segundo ele, as equipes foram acionadas imediatamente para auxiliar os moradores a realizar a entrega de lonas. O trabalho começou ainda no domingo e seguiu até a meia-noite. As lonas foram distribuídas para que as famílias pudessem proteger móveis, equipamentos eletrônicos e outros bens, evitando prejuízos ainda maiores caso novas chuvas atingissem as residências. Na segunda-feira, com a continuidade das chuvas, o município organizou uma força-tarefa para realizar o levantamento dos danos, tanto na área urbana quanto no interior. Segundo Silvio, o número de famílias atingidas chegou a aproximadamente 200, considerando também os moradores que resolveram os problemas por conta própria. Granizo provocou danos em telhados e mobilizou força-tarefa no município. Segundo Silvio da Silveira, o temporal provocou danos em residências, galpões e também instalações públicas. Segundo ele, os estragos ocorreram de forma pontual em diferentes localidades, com famílias registrando perfurações nos telhados e necessidade de substituição de folhas de fibrocimento. O município realizou um levantamento para identificar a quantidade de material necessário para atender os moradores. A Defesa Civil solicitou apoio ao Estado e recebeu uma primeira remessa de telhas de fibrocimento, enquanto uma segunda carga estava sendo preparada para chegar no município. A previsão é chegar hoje. Silvio destacou que os danos em Princesa foram diferentes dos registrados no município de São José do Cedro, por exemplo. Ele destacou a importância dos simulados realizados no município para atender a população de forma mais rápida e ágil. Marcos, tempo instável em São José do Cedro. Temperatura na marca dos 16 graus. Um bom dia a todos e até amanhã.
0: Muito bem, obrigado pelas informações e pelo destaque aí da região de São José do Cedro. Nós temos 5 minutos faltando para as 8, no oferecimento do Bono Free Shop, agora é a vez de Laércio Antônio. Paróquia de Tunápolis celebra jubileu de 75 anos da comunidade Santíssima Trindade com missa histórica. Laércio, bom dia.
8: Bom dia, Marcos Meller, bom dia, ouvintes do RPN. E a comunidade Santíssima Trindade de Tunápolis celebra no próximo dia 20 de setembro o jubileu de 75 anos de história, com detalhes que chamam a atenção. De acordo com a coordenadora da comunidade católica, Elizabeth Scherer, a programação vai ser no mesmo local onde foi rezada há 75 anos, lá no dia 20 de setembro de 1951, a primeira missa pelo padre Balduino Schneider à época. E outro detalhe que chama a atenção, além do mesmo local dessa missa, a cruz foi restaurada e já dura 75 anos e está instalada no local. Na verdade, fica bem no centro, área coberta, onde normalmente ocorre a programação da IFACITOS, maior evento cultural e comercial do município de Tunápolis. Elizabeth Scherer, coordenadora da comunidade Santíssima Trindade do município de Tunápolis, lembra que um trabalho de divulgação está sendo feito já há bons dias pelas pastorais e tudo indica grande público para esse momento especial do próximo dia 20. O Coral Santa Cecília também participará com uma liturgia especial. Muitas histórias ou um histórico será contado. A comunidade católica conta atualmente com mais de 800 famílias associadas e muito presentes nas celebrações que são organizadas pela Igreja Santíssima Trindade. A programação do jubileu inclui missa celebrada então pelo padre Admir Schneider, coincidentemente o mesmo sobrenome do padre que rezou há 75 anos lá em 1951, a primeira missa então, o padre Balduino Schneider. Agora uma comercialização para um almoço, continua mobilizando a comunidade e a expectativa de grande público compareça no dia 20 de setembro. O dia começa com sol, com algumas nuvens, tivemos até garoa fina ao longo da madrugada. Agora a temperatura Marcos em Ípora do Oeste é de 18 graus. Um abraço a todos, bom dia e até amanhã.
0: Obrigado, Laércio, pelas informações. 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Então, 8:03, temperatura está marcando 17 graus. 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Tivemos ontem jogos pela Série B do Campeonato Brasileiro, Libertadores e Sul-Americana. Pela Série B, destaque para a derrota do Avaí para o Fortaleza pelo placar de 1-0. O Avaí continua ali na zona de rebaixamento para a Série C. É o primeiro na zona de degola com 29 pontos ganhos. Ontem, pela Sul-Americana, o Santos venceu o Atlético Mineiro por 2-0 na Vila Belmiro, jogo de ida. E na Libertadores, o Palmeiras venceu o LDU em casa, 1-0, e o Estudiantes em La Plata empatou com o Corinthians pelo placar de 1-1. Nesta quinta-feira, 3 jogos pela Série B, São Bernardo e Londrina, Vila Nova e Goiás, Sport e Ponte Preta. Pela Sul-Americana, Cienciano do Peru e Montevideo City do Uruguai, e pela Taça Libertadores, o Flamengo enfrenta o Independiente Del Valle no Equador. 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Temos agora intervalo comercial e daqui a pouco a entrevista do dia.
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0: Estamos de volta com RPN, primeira edição, e as primeiras informações desta manhã de quinta-feira, que é para você começar o seu dia muito bem informado. Estão conosco as emissoras afiliadas à rede Peperi de Comunicação, Rádios Itapiranga de Itapiranga, Atalaia de Campo Herê, Peperi de São Miguel, Cedro de São José do Cedro e também a Rádio Oeste de Porã do Oeste. 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Município de Itapiranga vai sediar nesta quinta-feira a reunião mensal da IGR, a Instância de Governança Regional Caminhos da Fronteira. O evento vai começar daqui a pouco na comunidade Coping, no município de Itapiranga. E estamos em contato agora com Alexandre Siqueira, que é o secretário de Desenvolvimento Econômico e Turismo de Itapiranga. Como é que vai ser o evento de hoje e o que é que vai ser discutido, conversado nesta quinta aí em Itapiranga, hein, secretário? Bom dia.
1: Bom dia, Milano. Bom dia a todos os ouvintes de toda a nossa grande região. É uma alegria sempre a gente poder falar do turismo, né, para a nossa comunidade itapiranguense e toda a região também. E nós temos a alegria e o prazer de poder estar sediando uma das reuniões da IGR neste ano. E a gente preparou aí, juntamente com membros do Conselho Municipal de Turismo e também da CITUR, que é a Associação do Turismo, nós montamos uma comissão para que a gente pudesse montar uma programação juntamente com a IGR, que fosse bastante dinâmica, com bastante conteúdo que são de interesse, que são importantes para o segmento turístico. Então, a gente inicia logo mais, a partir das 8 horas, a recepção das pessoas que virão participar, de todos os municípios aqui da nossa região da Ameosc, mais o município de Campo Herê, que faz parte da nossa IGR, e teremos, pouco antes das 9 horas aí, então, a abertura, um ato solene de forma muito breve, né, com pronunciamento de algumas autoridades, e na sequência teremos aí parte de conteúdo, que a IGR sempre tem os seus informes, sempre tem informações de interesse de seus associados, e nós teremos dois momentos bastante importantes, que são duas palestras na manhã de hoje ainda. Uma delas é sobre falar sobre recursos e atores do turismo na região Caminhos da Fronteira, com o Adnor José Capelesso, que ele é o professor do IFSC, e também teremos o chefe de gabinete da CETUR, a Secretaria de Estado de Turismo, o Raoni Gonçalves, que vai falar sobre reforma tributária, o impacto nos municípios com vocação turística. Então, são conteúdos de extrema importância, muito relevante, e que vem, né, a trazer essas informações importantes para os nossos empreendimentos, principalmente. Teremos outros assuntos gerais, também terá almoço, né, na parte do meio-dia, que será servido no Solar Eventos, e na parte da tarde a gente tem programado algumas visitas técnicas, e esperamos que o tempo colabore e que a gente possa efetivar todas elas. Vamos visitar o Memorial da Oktoberfest, na linha Presidente Becker. Próximo dali nós temos o Observatório Uruguai, que é um dos locais mais visitados aqui do nosso município, e está programado também, não sei se o tempo vai permitir, um passeio de lanche no Rio Uruguai, e a gente fecha a nossa programação com a visita técnica e também com um happy hour no final da tarde na cervejaria Lasberg. Então, uma programação bastante dinâmica e com certeza bastante importante para troca de ideias, troca de informação, oportunidade também para nós de Itapiranga mostrar um pouco das nossas potencialidades turísticas.
0: Sim, vocês estão esperando aproximadamente quantas pessoas nesse evento, hein, secretário?
1: Olha, Melhor, tem superado aí o número de 80 participantes nas últimas reuniões, é um número bastante importante, bastante significativo, e nós já temos, passando esse número aí, nas inscrições que a gente conferiu até o dia de ontem, então acredito que vamos superar aí as 80 participações. E aí a gente tem empreendedores e temos também os atores do setor público que juntos aí discutem ações, incentivos, as dificuldades, as soluções que a gente busca em caminho para a gente cada vez mais colocar o turismo da nossa região em evidência para outras regiões. Esse é o grande objetivo. Mas que a gente tenha cada vez mais pessoas olhando e vindo, né, para a nossa região, mas que ao mesmo tempo a gente consiga atender e passar uma boa imagem da nossa região.
0: Sim, falamos aqui em outro momento, secretário, sobre a questão da criação de um roteiro turístico ligado à cultura nessa região de Itapiranga, São João, esses municípios, né, no entorno. Também vai para discussão, também está na pauta esse assunto hoje ou não?
1: Ainda não, Meller, porque ele ainda está em fase aí de construção, né? No nosso caso aqui, acredito que é o segmento aí que está um pouco mais adiantado, até porque iniciou o primeiro, a gente já teve reuniões em 3 municípios aqui, falta apenas o município de Tunápolis, e aí a gente conclui essa rodada de reuniões e formaliza esse roteiro. Mas acredito que nas próximas reuniões sim, né? Até para a região ter conhecimento, né? Do que vai ser, de que vai ser composto esses roteiros temáticos, e eu não tenho dúvida que vai ser algo que vem a somar muito para o trabalho todo que está sendo feito pela iniciativa privada, pelo poder público, através das prefeituras, através da AMEOSC, através da IGR, que é um trabalho voluntário, né, de muitos empreendedores. Então tenho certeza que a gente está no caminho certo, a gente está, esse encontro periódico, ele é muito importante para a gente se atualizando, para a gente trazendo informações, novidades, né, e a cada encontro também informações técnicas importantes como a que a gente vai ter hoje. Então o chefe de gabinete vem especificamente, né, para entregar essa palestra sobre um tema de extrema importância, de extrema relevância para todo segmento, mas a gente que vai enfatizar a questão turística. Então, os impactos, né, que os municípios com vocação turística vão ter com a aplicação da nova reforma tributária.
0: Muito bem, obrigado e bom encontro.

0: Até amanhã.
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4: Se você sofreu um acidente de trabalho ou um acidente de trânsito, recebeu o benefício da Previdência por um período e após a consolidação da lesão, você parou de receber o seu benefício. 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E esse benefício ainda irá ser somado à sua aposentadoria quando chegar na idade de se aposentar ou se aposentar por tempo de contribuição.
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8h17, bom dia. Manhã de quinta-feira, 10 de setembro de 2026. Estamos chegando ao nosso West Show da Manhã. Programação gostosa de ouvir, música, informação, entretenimento, curiosidades, a prestação de serviços. Na West FM você está a partir de agora com toda a nossa retaguarda, comunicação Laércio Antônio, temos também toda a retaguarda nas redações, também central de gravações, repórteres Arley Silveira e também Vilmar de Souza, Fernando Lendner, também a Ruth Schmitz, né? Na recepção, departamento financeiro e comercial, na central de gravações, eu vejo aqui também está o Fernandinho, como diz muito o Vilmar, Fernando Kaiser. Nossa equipe está a postos, viu gente, para trazer para você o melhor da programação. Música boa na recepção 3634-1714, aqui nos estúdios 3634-1440. Nós temos também o 991-88-1715 para você interagir. Começou, ou foi anunciada pelo menos, né? A Carefest 2026 com a bandinha, né? Ao longo da manhã. E já teremos hoje o Bierwagen no final da tarde. Tudo isso a gente vai acompanhar também. Hoje tem várias atrações e amanhã temos muitas e culminando com sábado também com o tradicional desfile. 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Já temos mensagens para a gente começar nosso espaço de reflexão, né? E a gente vai trazer daqui a pouco, além do Ronaldo Coutinho, nossos reportes. Ronaldo vai reforçar quais as previsões aí para nossa região, ou qual a previsão. Uma quinta-feira que ela seja especial. Quinta-feira especial para você. Feliz quinta-feira para você. Que Deus abençoe seu dia com paz, alegria e muitas bênçãos, diz aqui o final 59. E mais outra mensagem de reflexão. Tudo o que saiu das nossas vidas cumpriu o seu tempo, o seu momento, o seu propósito. Não nos cabe insistir ou brigar com o passado, mas sim aprender com ele. Ficar em paz com os ciclos que se fecharam é sempre a melhor forma de abrir-se a ciclos melhores em nossas vidas. Pense nisso e haja desta forma, né? Mais outra mensagem que acaba de chegar, que diz: está nos mínimos, aqui não dá para entender, Deus está nos mínimos detalhes, nos provando através de cada situação a sua existência, seu cuidado e sua proteção. Enquanto a gente dormia, ele trabalhava. Pense nisso. Grato e um ótimo dia. Tem mais outra que chegou? É isso aí. Vamos desejando a todos uma ótima quinta-feira. Fique ligado, daqui a pouco tem o Ronaldo Coutinho.

0: 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Um abraço pessoal da comunidade Minha Palmeiras, que no domingo tem sua grande festa por lá, vem um recadinho, daqui a pouco tem Ronaldo Coutinho com a previsão no tempo.
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0: Muito bem, manhã de céu cinzento, digamos assim, né? Digamos assim, parece que o sol quer abrir alguns pontos, tem sol, outros não. Ronaldo Coutinho vai trazer a previsão pra gente. Mudou o quadro de ontem pra hoje. O que dá pra indicar aí de previsão pro Extremo Oeste? Bom dia, Ronaldo.
6: Bom dia. Vamos ter aí condições de tempo assim no geral, mais pra tempo com condição de chuva, trovada, períodos de melhora. No momento está tendo assim, um pouquinho mais de tranquilidade, mas já tivemos ontem e hoje bons volumes de chuva aí na região e não dá para descartar que não venha a ter mais alguma coisa forte até o final da noite de hoje. Então nós vamos ter chuva, trovada e períodos de melhora na região. Foi aquele tempo assim mais instável, hora com tranquilidade, hora com alguma pancada mais forte de chuva na região. Nós temos áreas de chuva avançando ali do Paraguai e Argentina, e já está começando a se aproximar também de Santa Catarina. Então, tem chuva, trovada e períodos de melhora ao longo de hoje e amanhã, podendo somar bons volumes de chuva com algum transtorno. Além do tempo severo, bem pontual. Melhora no fim de semana, onde a chance de chuva é pequena, e fica mais frio, principalmente domingo. Segunda também, frio de manhã, pequena chance de chuva à tarde. Da Climaterra, Ronaldo Coutinho.
0: Até amanhã, Ronaldo.
6: Até lá.
0: 8h30, hora brasileira. Daqui a pouco a gente vai para a Central do Jornalismo com mais informações para você.
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0: Tá na boa, tá na Oeste, né? Nós temos aqui a participação da Sandra, pediu do The Fevers, Vem Me Ajudar, música linda, né? Temos mais, fui resgatar nas antiguinhas aqui, da antiga MPB, como se chamava, Velha Jovem Guarda, né? Tem mais gente, além da Sandra, temos, deixa eu ver que mais aqui, bom dia, bom dia.
14: Bom dia, Lárcio. Pede pro Coutinho ver se de manhã, sábado de manhã é pra chover.
0: Já foi.
14: Nós temos a atividade que vai querer chover. Fazer no sábado, daí se chove não dá.
0: É.
14: Mas faz um favor, Laércio, pergunta pra ele se é pra chover sábado de manhã.
0: Tá bom. É, dona Erecilda, né? É, ele até trouxe que vai chover, previsão de chuva, né? De instabilidade climática. Deixa eu ver aqui mais. Bom dia.
15: Bom dia, Laércio. Tudo bem?
0: Tudo, bom dia.
15: Aqui tem um tempo feio, meu Deus do céu, aqui em Maravilha.
0: Maravilha.
15: Tá horrível. Mas agora eu consegui de ver a rádio.
0: É.
15: Tá bom? Abraço.
0: Abraço. Tudo de bom. Igualmente para toda a sua família, a família Brutira aí de Maravilha. Vamos aproveitar, tem mais gente que chamou aqui, né? Tá no carro, tá em casa, né? O pessoal mandou fotos aí do painel do carro, 94,5. Bom dia.
16: Bom dia, bom dia, seu Lércio. Temos viajando, mas temos ligado no STFM.
0: Opa.
16: Manda aquela boa musicona aí. Até amanhã.
0: Até amanhã.
16: Continua com esse programa maravilhoso.
0: Valeu. Nada mais, nada menos do que Fevers. Daqui a pouco tem Vilmar de Souza, nossa central de jornalismo com informações em minutinhos. Você...

0: Então, música linda, Fivers na manhã, Mecânica Bianerte 3634-1183, para você viajar tranquilo, vai viajar no final de semana com a família. 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Informação, Central de Jornalismo. Vamos lá, então. 8:37.
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0: Vamos para a Central de Jornalismo com o repórter Vilmar de Souza e a informação. Bom dia, Vilmar.
2: Muito bom dia, Laércio. Bom dia, ouvinte. O secretário municipal de Educação, Nereu Bart, está retornando neste momento da capital do estado, onde ontem representou o município de Porã do Oeste, que foi reconhecido com notas importantes na avaliação do Índice de Desenvolvimento da Educação Básica, o IDEB. De acordo com o secretário, o reconhecimento do município foi o terceiro lugar com a nota 7,8 nos anos iniciais da rede municipal de ensino e o topo do ranking estadual com a nota 7 para os anos finais. O reconhecimento dos municípios catarinenses ocorreu durante a segunda edição do Pacto de Excelência pela Fundação Pública de Santa Catarina e foi realizado no Centro de Eventos Luiz Henrique da Silveira, em Florianópolis. Do jornalismo da Rádio Oeste, repórter Vilmar de Souza para o Sicoob.
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0: Obrigado, Vilmar de Souza. Depois ele volta. Temos também, claro, a participação do Arley Silveira daqui a pouco com a Central de Jornalismo em Movimento. 991881715. Ambrósio na sintonia. Muito obrigado pelo rádio ligado. Daqui a pouco eu trago. É banda 0800, né? Ele pediu por aqui. Na verdade, a banda Chopão, tá? Daqui a pouco a gente roda. Temos também Orquestra Continental que estará em duas das três noites do nosso Quero Festa que começa hoje. Bom, e no dia 20 tem festa da Igreja Católica de Iporã do Oeste.
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0: Tá na boa, tá na Oeste, tá na 94,5. Várias participações por aqui, meu amigo Ademir, né? É exatamente na sintonia sempre, pessoal lá de Palmitinho, Rio Grande do Sul, né? Toda aquela equipe do seu Alberto, dona Sandra, né? 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Daqui a pouco tem música na programação.
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0: Tá na boa, tá na Oeste, tá na 94. Olha só, meu amigo Ciro Funk. 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Porque não é hora de chope, diz ele. Logo mais, não quero, sim. Logo mais, não. Mas o café da manhã, aquele torresminho, ótimo. Obrigado, dona Soili, também o seu Ciro Funk, na sintonia da 94,5. Já tem mais música na manhã.
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0: O município de São João do Oeste lançou o edital do concurso para a escolha das soberanas que elegerá a rainha, primeira princesa e segunda princesa, período 2027-2028. A escolha vai ocorrer dia 19 de novembro, durante as comemorações de aniversário de São João. Inscrições abertas até o dia 18 desse mês de setembro e devem ser feitas exclusivamente por formulário eletrônico. Maiores informações, site do município ou diretamente ao Departamento de Cultura. Prefeitura de Descanso informa que a ponte localizada na linha Famoso, próxima à família Comioto, está interditada temporariamente, pois tem obras no local. Motoristas devem utilizar o acesso pela Desme ou pelo antigo Moinho Santori. Orientação é que se dê atenção para a sinalização no local. Você, descendente de famílias Ruschel e Virt, convidado para participar da 10ª Ruschel Care Fest, dia 13 de setembro, linha Soledade Itapiranga, 9h30 recepção, meio-dia almoço com sobremesa inclusa no valor de R$50. Crianças de 7 a 12 anos, R$30 à tarde, música ao vivo com Hélio, Gil e Bandinha Alegre. Haverá sorteio de brindes, confirmação até o dia 10, amanhã, ou até hoje, né? Pelo 3 ou pelo 991-19-32-52 com a Ana ou 991-22-34-41 com o Chico. Dia 13, 10ª Rusco, Kerfes, em Soledade. Participe. 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Para Isabelle, que pediu aqui na 94,5 os atuais. Com participação da Thalita e Elisa, Mississippi. 11 para as 9.

0: Mississippi, uma regravação muito bonita, a música dos Atuais. É, ficou especial, né? Claro, porque a música e informação, vamos em intervalinho. 9:09 AM.
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0: 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Minha menção ao pessoal da Comunidade Católica Santíssima Trindade de Tunápolis, que promove também no dia 20 a sua festa, o jubileu de 75 anos, está aí o convite para você.
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2: a Sônia tá ligadinha por aqui. O Cristiano, muito obrigado. Pessoal da Jaime Tour, aliás, a Jaime Tour tem viagem a Beto Carreiro no saída dia 23 de outubro, retorno dia 25. Daqui a pouco reforçar o convite. 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
2: Vai participando 991881715. Peça a sua preferência musical na programação da Oeste. 9 horas, fechamos a primeira hora.
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15: 9:03, hora brasileira, de volta na segunda hora do nosso Oeste Show da Manhã para você interagir, né? Temos a Simone na participação, né? Já vamos trazer também recadinhos, Dona Selma Guedes, o Luiz Anoto, né? Temos aqui, Bom Dia Toca Terceira Dimensão, música resposta é o Marcial em Itapiranga. Grande Marcial, muito obrigado pelo carinho da companhia.
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4: 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Saudáveis, nosso amigo o Giba, grande Gilberto, lembra que tem poucas fichas ainda pro jantar alemão, garanta já a sua, é pra sexta-feira amanhã, tá gente? 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
4: Temperatura 18 graus.
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4: Em um minutinho tem música, daqui a pouco tem mais informações da Central de Jornalismo da Oeste.
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A Loto Fácil da Independência, que sorteia 300 milhões, será agora no dia 15. Terceira dimensão. Pro nosso amigo aí de Itapiranga, família Esper. Na sintonia sempre, muito obrigado. Tem gente procurando trabalho também, daqui a pouco tem motorista e caminhão, a gente vai trazer para vocês o recado aqui também, né? Mas o recadinho por aqui.

Música linda, daqui a pouco tem essa daqui do Rota Luminosa aqui na manhã, tá bom, gente? Daqui a pouquinho. 9:14, tá na bota na Oeste, a loja Baques convida, vem pra avenida, vem pra área coberta ao lado da praça, são 3 noites e também a tarde do sábado, desfile Kerfest, um convite da equipe da Dona Jussi, que está com 50% de desconto para blusinhas femininas e tem também camisa social masculina, que custava R$89,80, você compra por apenas R$63. 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
4: Ora, em minutos a gente vai voltar para a Central de Jornalismo. Daqui a pouco, Arlis Silveira atualizando as ocorrências policiais.
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4: Vamos para a Central de Jornalismo com ocorrências policiais para Posto Cooper Fronteira Sul, abastecimento 24 horas. Agora são 9h22, as informações Central de Jornalismo. Bom dia, Arley Silveira.
18: Muito bom dia, Laércio. Bom dia, ouvintes. A Polícia Militar atendeu ocorrências de trânsito e realizou prisões por tráfico de drogas na região nas últimas horas. Em São Miguel do Oeste, uma Fiat Estrada capotou após ser atingida por outro veículo no bairro Jardim Peperi. O motorista de 46 anos e o filho dele de 12 saíram ilesos. O outro condutor teria deixado o local. A Polícia Civil deverá investigar o caso. Em Maravilha, a Polícia Militar prendeu uma mulher de 31 anos por tráfico de drogas na BR-282. Ela teria desobedecido uma ordem de parada e foi acompanhada por cerca de 2 quilômetros. A droga foi encontrada no veículo que ela usava. Também foram apreendidos uma máquina de pagamento, um celular e o automóvel. Em São Miguel do Oeste, um homem de 31 anos e uma mulher de 30 foram presos por tráfico de drogas e associação para o tráfico. No imóvel da mulher, 2 adolescentes e uma criança foram encontrados. O conselho tutelar foi acionado e um outro homem foi levado à delegacia como testemunha. Já em Joaçaba, um homem foi condenado a 99 anos, 11 meses e 24 dias de prisão por crimes sexuais contra 4 crianças. A decisão também determinou R$400 mil em indenizações. O processo tramita em segredo de justiça e a sentença ainda pode ser contestada por recurso, Laércio. Mais detalhes e outras informações no Globo em Foco da USFM, que começa logo depois do meio-dia e 25, após o horário eleitoral gratuito. Da Central de Jornalismo, repórter Arley Silveira, para o Posto Cooper Fronteira Sul, abastecimento 24 horas.
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4: Obrigado, Arley. 9h25, daqui a pouco o Arley volta também ao longo da manhã, né? E também o Vilmar de Souza daqui a pouco para levar música. Informação para você. Vamos lá.
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4: Alguns áudios aí, o Rony tá na sintonia, muito obrigado pela audiência, mas antes temos dona Selma Guedes, bom dia.
19: Bom dia, Laércio, é a Selma, eu quero a música valsa, valsa do amor com os atuais. Agradeço se eu for atendida.
4: Muito bem,
19: abraço.
4: Há pouco tive uns atuais com Mississippi. Luiz Anoto também na sintonia, bom dia, bom dia.
20: Bom dia, Laércio, tudo tranquilo?
4: Tudo.
20: Certo?
4: Certo, diz aí.
20: E por ordem pra mim. Que tem a rosa. Valeu.
4: Valeu.
20: Bom trabalho e um abraço.
4: Abraço. Nem todas as músicas vão rodar, mas a gente vai atendendo também a Lisa que pediu, né? Porta Luminosa, Cachorrinho na Coleira. Essa foi regravada em 2025. 9h26.

0: mensagens pra
1: Rota Luminosa. Pessoal de Vista Gaúcha, Rio Grande do Sul, muito obrigado pela companhia. Sônia, tá ligadinha. Laurindo Kaiser, Dona Zeli Lorenzetti em São Miguel do Oeste na sintonia. Pessoal, tá pedindo a mais nova do Continental. Tá bombando, né? Nas paradas musicais. Estará hoje e na sexta, né? Banda Continental ou Orquestra.
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e todo mundo entrando no ritmo da Kerfest, Orquestra Continental. Meu abraço a todos os integrantes da Orquestra Continental, né, que tem várias músicas e uma das antiguinhas. Eu acho que essa daqui, todo mundo gravou essa daqui, ó. Hã? Vai demorar, né? Essa aqui. Ou é essa daqui? É Rei o Rei no ritmo da Kerfest. 9h30, um pouquinho mais desta da Orquestra Continental.

ditando um pouco do ritmo que será que era festa. Um abraço pessoal da Sil CDL, ligadinhos com a gente. A Simone Klunk, na condição de presidente da Associação Quero Fest, lembrando, né? Prestigie, se organize. Hoje começa a nossa Quero Fest 2026 de Iporã do Oeste. Intervalo, a gente volta daqui a pouco mais. Daqui a pouco tem mais notícias, são 9h31. Últimas fichas também com os organizadores, principalmente com o Lions Club, com o Grêmio União, que são responsáveis pelo jantar alemão, ou lá com o Gilberto, que é o coordenador aí do jantar, né? Da Produtos Saudáveis Série Alimentos, né? Você tem as últimas fichas pro jantar alemão que será amanhã.

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3: 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A presença da comunidade é importante para acompanhar de perto os trabalhos do Poder Legislativo, conhecer as matérias em pauta e fortalecer a participação cidadã nas decisões que contribuem para o desenvolvimento de Descanso. 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
7: Daqui a pouco atendo a Sandra, que pediu Christian Ralph, e diz pra ela, música linda, vai rodar aqui daqui a pouco, de serviço de utilidade pública, logo mais Central de Jornalismo, tudo isso na manhã da Oeste.

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4: Secretaria Municipal de Urbanismo e Descanso reforça o comunicado que, em virtude do encerramento do período do parapoda de árvores, a recolha semanal de galhos será suspensa a partir do próximo dia 30 de setembro. A partir de dia 15 de setembro, claro. A recolha vai ocorrer uma vez por mês, sempre na primeira segunda-feira de cada mês. A orientação é para que os moradores de descanso se organizem e realizem eventuais podas dentro desse período adequado, deixando os galhos para a recolha na data estabelecida. 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Daqui a pouco a gente volta para a Central de Jornalismo, né? Temos várias participações por aqui, os nossos ouvintes, muito obrigado pelo carinho da audiência, né? Tem mais. Dona Ivânia. 94,5. Bom dia.
5: Bom dia, Laércio e todo o pessoal que está ouvindo a rádio.
4: Opa, bom dia.
5: Iporã, com sempre aquela animação total.
4: Obrigado.
5: Eu gostaria de ouvir uma música, qualquer uma, que seja do Zezé de Camargo, Luciano.
4: E agora?
5: Vamos pegar a onda. Canta Mirosmar.
4: É.
5: Né? E também do Felipe Fernando.
4: Tá bom, a gente nossa daqui, né? Enquanto isso, no sertanejo, a Sandra tava aguardando, já desde a primeira hora, Cris e Ralf. Um abraço, né? A Ivânia trabalha com cosméticos, psicóloga, né? Aí em São Miguel do Oeste. Um abraço, muito obrigado pelo carinho da audiência.

0: Aí um pouco de Christian e Ralph, a gente chamava sempre a dupla mais afinada no Brasil sertanejo, né? E aí, na época ainda meninos, né, dona Ivânia? Zezé de Camargo e Luciano.
1: E aí, galera, com as duas mãozinhas pra cima, assim, agora. Com energia.
0: Anos 90, né? Já tem Central de Jornalismo, viu? Marcos Souza traz informação em dois minutinhos.

0: Eita, música linda, Zezé de Camargo e Luciano. Agora há pouco tivemos também do Christian Ralph, músicas aqui na 94.
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0: Intervalinho, não? Notícias. Vamos para a Central do Jornalismo. Por aqui o ouvinte manda. Nossa seleção musical é feita por você, ouvinte, claro. 9h44.
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0: Linha aberta para a informação, repórter Vilmar de Souza.
3: As inscrições para o concurso de escolha das soberanas da 19ª Festa da Fruta do município de Mondaí encerram hoje. As inscrições devem ser realizadas na chefia de gabinete da Prefeitura Municipal. Os cargos em disputa neste ano são de rainha, princesa e miss simpatia. O baile de escolha da nova corte vai acontecer no dia 21 de novembro no pavilhão central da área de lazer de Mondaí. Maiores detalhes sobre as inscrições podem ser adquiridas no edital publicado no site do município de Mondaí. Do jornalismo da Rádio Oeste, repórter Vilmar de Souza para o Sicoob.
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0: 94, valeu, Vilmar, daqui a pouco a gente volta com a Central de Jornalismo. 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
0: Tá na bota na Oeste. 12 para as 10, daqui a pouco tem o Christian Kaiser, né? Depois das 10 da manhã, Chapeação Pinhal, também clima de Kerfez. 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
0: De papo por aqui ficamos com a primeira parte do S Show da manhã desta quinta-feira, dia 10 de setembro de 2026. Vem aí o Christian Kaiser com a segunda parte, né? Grande abraço, Laércio Antônio, agradece sua audiência. Bom Carfest para todos nós. Tem Chopão, depois tem essa daqui, é o que tem a Rosa. Depois tem os Montanari para a gente entrar no ritmo de Carfest também. Tá bom, gente? Na sequência, o Christian Kaiser, uma ótima companhia. Até amanhã, nesse horário, a partir das 8h10, estarei de volta no nosso S Show da Manhã.

0: 10 horas com pontualidade.
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9: Olá, pessoal. Então, hoje eu quero falar um pouquinho sobre uma rotina clínica que tá vindo muito, que são os gatos machos obstruídos. O que que acontece? Quando causa essa obstrução, o xixi vai ficar acumulado na bexiga e ele não vai fazer a filtragem pelos rins. Então vai acontecer o quê? Vai acontecer uma intoxicação, aquela amônia, aquelas toxinas não vão ser liberadas, tá bem? Então vai causar uma intoxicação no animal ao longo do tempo, tá bem? Então isso, o que que acontece? É, às vezes, quando é uma ração de baixa qualidade, quando o gatinho é castrado e você não dá ração pra castrado, tá bem? Mas qualquer dúvida, chama no WhatsApp aí, 3634-3082, que a gente vai poder tirar as dúvidas, tá bem? Fiquem com Deus, nos vemos amanhã.
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6: 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Christian Kaiser contigo a partir de agora. E já falando do clima, né? É aqui por Iporã do Oeste, tempo firme neste momento, mas bastante encoberto, né? Pessoal aí mais da região, na divisa com o Paraná, já teve chuva novamente, está tendo nesse momento, inclusive, né? Passou uma pancada bem forte agora por Dionísio Cerqueira, inclusive, região de Palmasola, pelo que indica o radar meteorológico. E o pessoal aí de Paraíso, interior de Guaraciaba, que faz mais divisa aí com a Argentina, em breve deve estar chegando chuva de novo novamente por lá, né? Talvez com alguma intensidade mais forte, mas nada que cause transtornos, problemas, né? É a segunda parte do nosso programa. Christian Kaiser, prazer estar contigo novamente. O 991881715 está disponível para você escutar a sua preferida na manhã. Nesse bloco musical, vamos trazendo da 94 duas músicas de 1994. A começar com O Monte Azul.

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0: 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E mais uma música de 1994, agora com os Reis do Baile, os atuais cantando na programação da Oeste, né? Os atuais que são de Tucunduva, que hoje tá completando aniversário de emancipação. 10 e 12.

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0: Agora são 10:19, Vilmar na manhã com notícia, bom dia.
7: Muito bom dia, Christian, bom dia ouvinte que nos acompanha na manhã desta quinta-feira, pois a Zanil vai participar no desfile do Kerp Fest. E para falar sobre esse assunto, converso agora com a advogada, filha do advogado Ivon Vandischer e também presidente da Associação dos Amigos de Iporã do Oeste, Luísa Vandischer. Então, presidente, a Zanil vai participar de um evento importante e vai desfilar com seus animaizinhos. Muito bom dia, bem-vindo à Rádio Oeste.
8: Bom dia, Vilmar, muito bom dia aos ouvintes. Exatamente, nós vamos participar então do desfile da Kerb Fest, esse evento cultural aqui do nosso município. Ficamos muito felizes em fazer parte disso tudo, porque a ONG tem um papel fundamental na sociedade, assim como esses eventos culturais também que nós temos. Então, nós nos organizamos dentre os nossos voluntários que tinham disponibilidade para estar presentes no evento. Vamos participar desfilando com alguns dos nossos animais que estão disponíveis para adoção. Eles estarão identificados com uma plaquinha para que os munícipes possam prestigiar e, claro, se tiverem interesse, né, a adotar um dos nossos animais que estarão presentes no desfile.
7: Presidente, o que representa para Zanil participar de um desfile tão importante, tão tradicional no município?
8: Para nós, além da visibilidade, né, a principal importância é estarmos perto da população, né? A população perceber todo o nosso empenho, todo o trabalho que a Zanil desenvolve no município. Então, para nós é de extrema importância fazer parte desse evento aqui em Iporã, principalmente para o pessoal ver que estamos, apesar de não ter muita visibilidade o nosso trabalho diário, mas do pessoal perceber a nossa presença e a nossa atuação no município.
7: A Zanil vem para esse desfile com quantos participantes, mais ou menos?
8: A princípio, 12 voluntários estão disponíveis para poder auxiliar a gente no desfile, porque como nós vamos ter esses animais disponíveis para adoção, a gente precisa de algumas pessoas que auxiliem nesse manejo, né, dos animais. Claro que nós fizemos uma pré-seleção dos animais que são mais dóceis e que estão mais sociáveis para estar presente no evento, né? Então, a população pode ficar tranquila, não teremos nenhum animal que apresente algum risco a qualquer que seja a pessoa, né? Então, podem ficar à vontade para se aproximarem, claro, com o devido cuidado, né? Às vezes o animal acaba se assustando em determinada situação, mas todos os animais que estarão presentes, eles são dóceis e estarão disponíveis para adoção os que tiverem identificados, porque terão alguns animais que foram adotados já, mas que se farão presentes por todo o trabalho que a ONG exerceu com eles, né?
7: Presidente, a Zanil desempenha um trabalho de acolhimento, de cuidado. Se as pessoas quiserem participar desse voluntariado, como é que faz?
8: As pessoas podem entrar em contato com a ONG, nós temos o nosso Instagram da Zanil, temos também um site agora que inclusive no site tem disponíveis os animais que estão sobre a nossa curatela, né? Estão sobre os nossos cuidados e nós temos também todos os nossos contatos para que a pessoa possa nos contatar, né? Então pode entrar em contato conosco que a gente faz essa entrevista no sentido de poder alinhar com a pessoa os objetivos dela com o trabalho que a gente realiza, né? Então nós estamos sempre abertos a novos voluntários, até porque como é um trabalho que a gente não tem nenhum retorno financeiro, a gente depende muito da disponibilidade das pessoas. Então, quanto mais pessoas nós tivermos no nosso grupo, melhor será desenvolvido o nosso trabalho, né?
7: Presidente, levando em conta a importância do trabalho da Zanil, a participação desse tradicional e importante desfile do município, qual a mensagem que fica para o munícipe, para quem nos ouve?
8: A mensagem que nós queremos passar para o munícipe é que nós estamos disponíveis para eles em qualquer situação, podem procurar a Zanil. E também uma das principais mensagens é que nós gostaríamos que as pessoas tivessem um pouco mais de carinho ao olhar para um animal. Não precisa ter o mesmo tipo de amor que nós temos, mas o respeito deve prevalecer independente se é animal, se é pessoa ou qualquer outro tipo de ser.
7: Eu conversei com a advogada e filha do advogado Ivon Vandischer e também presidente da Associação dos Amigos de Iporã do Oeste, a Zanil, Luísa Vandischer, do jornalismo, repórter Vilmar de Souza para o posto Cooper Fronteira Sul, abastecimento 24 horas.
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10: Tá na hora de mais música, agora ouvinte lá de Cunha Porã, né? Diz aí, bom dia.
11: Bom dia, meu amigo Cristian.
10: Oi.
11: Certo, tranquilo. Eu sou Claudio Batom, de Sertão Cunha Porã. Temos aí na liga. Porque chuva ou sol, temos na liga. E eu gostaria de ouvir uma música dos Bates. Essa semana tivemos a perda aí do grande trompetista da tarimado, né? Então, se tiver uma música deles aí para rodar, agradeço. Valeu, um abraço, tudo de bom.
10: Valeu, seu Claudir Bartold, Cunha Porã, também escuta a 94.

É o dobrado do Lindolfo. Osbad tocou na Oeste FM. 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Bom dia!

0: Agora 10 horas mais 32 minutos, hora de...
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0: Direto para a Central de Jornalismo, a gente vai agora, Arley Silveira. Bom dia, Arley.
2: Muito bom dia, Christian. Bom dia, ouvintes. A nova via lateral do acesso a Guaraciaba, na BR-163, foi liberada para o trânsito. A mudança encerra o sistema de pare e siga no trecho das obras. A passagem por baixo do viaduto também foi aberta. Com isso, os motoristas podem utilizar o novo trajeto para chegar ao município. A alteração muda a circulação de veículos no local e marca uma nova etapa das obras na rodovia. A sinalização foi ajustada para orientar os condutores sobre o novo percurso. Além disso, duas lombadas foram instaladas na via lateral, uma em cada sentido da pista. A medida foi adotada para reduzir a velocidade dos veículos no trecho. Os motoristas devem observar a nova sinalização e redobrar a atenção nos primeiros dias de funcionamento do trajeto, e a orientação a reduzir a velocidade ao passar pelo novo acesso a Guaraciaba. Christian, da Central de Jornalismo, repórter Arley Silveira para o Sicoob.
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10: A Prefeitura de Descanso está com inscrições abertas ainda hoje para contratação temporária de orientador social e auxiliar de ensino. Para orientador social, a escolaridade exigida é ensino médio completo e as inscrições podem ser feitas na Secretaria da Assistência Social. Para auxiliar de ensino, também é exigido ensino médio e as inscrições são feitas na Secretaria da Educação. Os editais e a documentação necessária estão disponíveis em www.descanso.sc.gov.br. Atenção motoristas, a Administração Municipal de Tunápolis informa que está sendo realizada a colocação da camada de brita graduada na Estrada da Fronteira, no trecho que vai de linha Pitangueira até a divisa com linha Conceição. Durante a execução dos trabalhos, pede-se aos motoristas que reduzam a velocidade e, se possível, evitem transitar pelo trajeto, garantindo maior segurança e facilitando o andamento dos serviços. A Administração Municipal agradece a compreensão e a colaboração de todos. A Prefeitura de Descanso, por meio da Secretaria da Agricultura, convida produtores e a comunidade para participarem do ciclo de palestras, que terá como tema Antes de ser vaca, ela foi bezerra. O que fazemos hoje define o potencial produtivo do nosso rebanho amanhã. A palestra será ministrada por Júlia Fernandes Aires, doutora em zootecnia e analista técnica da ST Genetics Brasil. O encontro será realizado no dia 16 de setembro, às 19 horas, no Clube SAD. A participação é uma oportunidade para ampliar conhecimentos e conhecer práticas que podem contribuir para o desenvolvimento e o potencial produtivo do rebanho. O Departamento de Assistência Social de São João do Oeste convida para o quarto encontro do programa Vozes da Sabedoria, que vai ocorrer amanhã no Lar do Idoso, das 14 às 16 horas. Todos convidados. 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E vamos falando de Kerbfest, 10h43, Laércio Antônio tá com convidados aqui no nosso estúdio, diz aí, Laércio.
11: Muito bem, bom dia, Cristi, bom dia, ouvintes. Estou aqui com a presença ilustre do prefeito municipal Michel Marti, vice Matias e também com a presidente da associação Carefest, a Simone Klunk. Eu começo com o prefeito, essa parceria é importante e a importância também de chamar atenção nesse momento para convidar a população, porque começa hoje e só termina na noite do sábado, mais um Carefest. Bom dia, prefeito.
12: Bom dia, Laércio, bom dia a todos os ouvintes, né? É uma satisfação, né? Um momento importante, estávamos conversando aqui dos bastidores da importância, né? Hoje a parceria que se tem também, que é a partir do momento que a Associação Kerb assumiu, o município entra como um parceiro e isso, esse elo criado com certeza está evoluindo e crescendo e se tornando uma festa cada vez maior e melhor. Então, estamos hoje muito felizes, né? Com a abertura, com o início do trabalho da Carefest, um momento que é para nossa cultura, né? Onde tem essa mistura de culturas, por mais que seja uma festa típica germânica, mas os italianos, romenos, brasileiros, todas as etnias são convidados a vir participar conosco desse importante momento, dessa festividade.
11: O vice Matias, prazer tê-lo aqui também. O setor de obras é muito presente para a elaboração, desde a limpeza, poucos dias, a chamada lavação do piso, do asfalto, tudo preparado e a ornamentação, né?
13: Bom dia, Laércio. Bom dia a todos os ouvintes. Sim, está tudo preparado. A festa já começou, né? Já tivemos a bandinha hoje de manhã, já alegrando a cidade toda. Então fica o meu convite também, né? São 3 dias de festas. Vamos comemorar, vamos participar. Então, todos que estão ouvindo nesse momento, toda a região, que venha para Ipurã do Oeste, vai ser uma grande festa.
11: Legal. A Simone, na condição de presidente da Associação Carefest, que na verdade organiza esse evento, são mais de 40 entidades. E qual é a programação e o convite para hoje? Bom dia.
14: Bom dia, Laércio. A programação hoje, então, iniciou às 6h45, com a bandinha do Kerb, como o Matias falou, pela cidade, alegrando, levando alegria para todos. Temos, a partir das 17 horas, o nosso Bierwagen, que vai sair em frente à Coopera 1 e vai, então, fazer um trajeto pela avenida e, posteriormente, vai à Rua Coberta. Este é importante ressaltar que, se em caso de chuva, que a gente está torcendo que não ocorra, mas aí ele acontece diretamente lá na Rua Coberta, a partir das 17h30. Vamos passar pela cidade levando alegria, levando música e se chover, então, haverá distribuição de uma quantidade de chope lá na Rua Coberta. Então, a gente aguarda as pessoas lá. A partir das 18h30, temos também as nossas apresentações culturais e mais tarde, então, temos Gelson, Marcelo e Ayrton que vão estar animando até a meia-noite.
11: Legal. Portanto, e temos depois também na Gralha Azul presente, isso vai ser no sábado, teremos a banda Orquestra Continental em duas noites, né? Na sexta e sábado.
14: Teremos eles presentes nas duas noites aqui conosco, trazendo o melhor da música típica para nós, junto com as outras bandas que estarão animando a festa.
11: Muito obrigado, Simone. Obrigado, prefeito. Bom convite, bom evento.
12: Obrigado, Laércio, e fica aqui mais uma vez o convite para o pessoal, né, não só do nosso município, toda a região, venha prestigiar, venha compartilhar conosco esse momento de alegria, que é importante também para a nossa saúde e bem-estar. Então fica o convite, nós temos eventos para os idosos, tem espaço para as crianças, então é para toda a família vir participar dessa grande festividade do nosso município.
11: Eu quero festa 2026, é mais uma vez destaque aqui na Rádio Oeste, conversei com o prefeito Michel Marti, vice Auri Matias e com a presidente da organização da Carefest, né? Associação Carefest, Simone Klunk. Um abraço, Christian.
10: Valeu, e vamos trazendo agora a música do Cosmo Express.

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0: 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Tá na 94, bom dia.
2: Bom dia, Christian.
0: Oi.
2: Tudo bem? E tá tudo bem.
0: Coisa
2: fazendo
0: boa.
2: Almoço. Melhor da música, Lágrimas.
0: Uhum.
2: Parecido aqui de Porã. Agradeço, Christian, se eu for atendido. Um abraço.

0: aí, olhando pelo radar meteorológico, a chuva retornando aqui pro nosso oeste, a região mais aqui de Iporã do Oeste, me refiro, né? Deu uma pancadona bem forte passando aí por Paraíso, passou aí um pouco por Bandeirantes, São Miguel do Oeste, caindo aquele torrosão de água, né? 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
15: É, a animação segue na manhã da sua quinta-feira, 11 horas 2 minutos. Não perca a hora, 20 graus e a temperatura, chove em Iporã do Oeste.

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0: 11:29, a gente fica por aqui com a segunda parte do Oeste Show da Manhã. Uma excelente quinta-feira. Chove em Iporã, 20 graus e a temperatura, chuva e também neblina.

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12: 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Na ala de saúde mental, 20 pacientes. 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
12: A Secretaria Municipal de Assistência Social de Descanso, juntamente com o Rotarat Clube, convida toda a comunidade, em especial o Clube de Mães, para prestigiar o 36º Encontrão das Mães, que será realizado neste domingo na Linha Gaúcha. A programação inicia às 8 horas com recepção e credenciamento, às 8h30 acontece o culto e às 9 horas a abertura da gincana. Ao meio-dia será servido almoço. Às 14 horas acontece o encerramento da gincana e início do matinê. E às 15 horas a entrega das premiações. Participe! A coordenação da terceira idade de São João do Oeste convida para o retorno das atividades físicas com acompanhamento profissional, que será amanhã. As atividades de ginástica ocorrem no pavilhão da comunidade matriz, das 8 da manhã às 9 horas. No Clube de Cristo Rei será das 14 às 15 horas. E no Clube de Beator Roque das 15h30 às 16h30. A Prefeitura de Descanso informa que a ponte localizada na linha Famoso, próximo à família Comioto, está interditada devido às obras que estão sendo realizadas no local. Como rota alternativa, os motoristas devem utilizar o acesso pela Desme ou pelo antigo Moinho Santori. A orientação é para que os usuários redobrem a atenção e respeitem a sinalização durante o período de interdição. 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Valor da ficha, R$ 50,00. Crianças de 7 a 12 anos, R$ 30,00. À tarde, música ao vivo com Hélio Gil, da Bandinha Alegre. Haverá sorteio de brindes. Confirmações até o dia 10, hoje, né, pelo WhatsApp 9-9119-3252 com Ana Bárbara Ruschel e 9-9122-3441 com Chico. 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
1: Olá, muito bom dia. 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Olha, começou pela manhã, né, com a bandinha do Quer, o anúncio da nossa Quer Fest 2026 de Iporã do Oeste. Hoje à tarde tem o Beer Wagon pelas ruas, ao centro da cidade. Eu recebo para falar justamente sobre esse assunto o prefeito Michel Bart e também a presidente da Associação Quer Fest, Simone Klung. Prefeito, a gente já pela manhã fez um convite na programação da Rádio Oeste e agora a gente vai falar um pouco mais, claro, reforçando o convite, sobre o que é a nossa Quer Fest, a grande expectativa. Quando chega, a gente vê a mobilização total da comunidade. Prazer tê-la aqui, bom dia.
2: Bom dia, Laércio, bom dia a todos os ouvintes, né? Especial sempre o nosso querido povo de Iporã do Oeste e também toda a região, né? É um momento importante no nosso município, né? A nossa festa aí anual, que a gente já vem agora nos últimos dias mantendo essa tradição firme. Uhum. E o pessoal vem engajando cada vez mais e trazendo essa identidade, né, dessa uhum. festa a nível de região. Então isso nos empolga também para a gente continuar investindo, né, assim, uhum. em parcerias, com a parceria que a gente tem muito forte com a Associação Kerb, que uhum. tem algumas entidades que estão à frente. Mostra que essa coletividade, né, essa cooperação uhum. entre setor público e privado funciona muito bem. E a Kerb Fest do ano passado já foi um sucesso, esse ano tenho certeza que será ainda mais. Então, temos uma vasta programação da construção dessa parceria, né, quinta, sexta e sábado aí, com uma expectativa de uma grande presença de público.
1: Uma grande presença de público. Gostaria de ouvir também a Simone na condição de presidente da Associação Quer Fest. A festa, Simone, o Quer Fest é nosso, mas no sábado, por exemplo, e todos os dias teremos grande público regional. Ela abraça a região, não é? Prazer tê-la aqui. Bom dia.
3: Bom dia, Laércio. Bom dia a todos os radiovintes. E sim, né? Ela é hoje uma festa já regionalizada. Uhum. Temos uma política muito interessante de boa vizinhança com os nossos municípios da região, então todos também retribuem a nossa participação nas outras festas e estarão conosco, especialmente sim no desfile de sábado à tarde, que será mais uma vez um espetáculo à parte na nossa festa Kerbfest.
1: Legal, essa parceria com o poder público é interessante, trabalho vocês aí na organização, enfim, desde a limpeza da cidade e também a ornamentação. Digamos assim, estamos no clima da Kerfest.
3: Sim, estamos no clima e nesse momento eu quero, de uma forma bem especial, agradecer a todas as empresas, aos moradores que também abraçaram essa ideia e literalmente deixaram Iporã do Oeste no clima já há algumas semanas, com as empresas decoradas, tem casas decoradas, uhum. a cidade está toda colorida, cheia de flores, e é muito bom, isso traz um clima de alegria, isso aumenta a nossa expectativa com a festa e certamente todos festejamos de uma forma mais alegre nesse momento.
1: Claro, sobre a programação de hoje, Simone, aproveitando contigo, ela, de manhã tivemos um anúncio com a bandinha do Kerp, que acontece no começo da manhã. Hoje à tarde o Beer Wagon começa a que horas, qual a orientação?
3: Às 17 horas, com saída em frente à Coopera 1, então, inicia ali a concentração e o trajeto do Beer Wagon vai até a loja de Elma Kiss, faz o contorno ali e sobe novamente pela avenida até o ponto aqui em frente à rádio, Mercado Avenida, vai em direção à praça e posteriormente à Rua Coberta. Então, sendo esse o trajeto do Beer Wagon, pedimos que a população nos acompanhe, que as empresas também prestigiem esse momento, especialmente quem fica ali, né, nesse trajeto onde passa o Beer Wagon. Vai ser um momento de muita alegria. Nós melhoramos o som do nosso Bierwagen também. Vai ter a apresentação nova do Kinderwagen, que é o carinho das crianças, que foi remodelado, também foi concluído e está lindo para levar os pequenos para a festa.
1: Tem mais outra novidade ou essas que você anunciou, né?
3: Vou deixar para o Michel anunciar uma novidade especial para amanhã.
1: Por isso, chamei a atenção. Qual é essa novidade, prefeito, por favor?
2: Então, Laércio e a todos que nos ouvem, né? Então, é a primeira vez agora que a gente vai ter o baile da terceira idade, né? O Kerb da terceira idade, opa, na Rua Coberta, então, na sexta-feira. Quero fazer um convite especial para todos os nossos idosos que venham participar. Usem adereços, os trajes que vocês possuem em casa. Quem não tem também, não tem problema. Vai ter a lojinha do Kerb, se quiserem adquirir também.
1: Que é uma também novidade, né?
2: Isto, e que as pessoas venham e se divirtam. Então, a gente pensou, junto com a associação, de termos momentos, né, para todas as idades. Então, na sexta-feira à tarde, a partir das 14h, teremos o Kerb da terceira idade, né? E é uma novidade especial aí para todas as pessoas aí que já contribuíram muito para a nossa sociedade, para eles virem comemorar e se sentirem prestigiados também no nosso meio.
1: Claro. E no sábado, um dia muito especial de fechamento, que temos o chamado desfile. E para esse desfile, temos dezenas, digamos assim, de entidades, né, Simone?
3: Sim, com muita alegria que eu falo então que estamos até o momento em 42 entidades confirmadas, né, entre entidades e empresas. Então, 42 pelotões que estarão integrando o nosso desfile, 42 grupos que vão estar mostrando alegria, que vão estar mostrando sua cultura, que vão estar expondo traços históricos. Então, vai ser um marco para 2026 esse desfile da Kerbfest.
1: Muito bem, só quero lembrar, o prefeito falou que na sexta-feira amanhã tem um baile de terceira idade, animação do trio Alvorecer, né? Exato, e amanhã à noite, Simone, o jantar alemão, nós teremos o jantar alemão, que tem poucas fichas ainda, pode ser adquiridas hoje.
3: Isso, as fichas elas precisam ser adquiridas de forma antecipada, então quem ainda não fez a sua aquisição pode estar buscando nos pontos de venda, né? Temos na Feluma, temos na Associação Empresarial, temos com os integrantes do Lions Club também, as fichas à venda do jantar alemão. O pessoal da Associação Grêmio União, que é nosso parceiro nessa organização, está aí com algumas fichas restantes para este momento também.
1: Muito bem, só vou fazer uma correção. O baile da terceira idade com o Edu Gaiteiro e os Reis da Alegria. Isso. Os Reis da Alegria e o Edu Gaiteiro. Mas o trio Alvorecer, às 18h da manhã, né, continua animando a festa ali ao lado da praça, na área coberta.
3: Isso, e eu acho bem importante ressaltar, Laércio, que hoje vamos ter à noite também apresentações do nosso grupo de danças Immerlustig, né? Então, que são as apresentações culturais de hoje todas as categorias do grupo. Então, estão todos convidados, eles ensaiaram bastante e vão estar fazendo lindas apresentações para que o nosso público possa prestigiar esse momento também. E depois segue o baile, então, com Marcelo Gelson e Ayrton, né? Que é a nova composição do trio aí, que vai estar animando hoje, amanhã, como você falou, trio Alvorecer e a Orquestra Continental. Lá no Jantar Alemão também vamos ter uma participação especial, vai ter uma dupla que vai estar se apresentando, fazendo de uma forma especial também uma contribuição para o Jantar Alemão. Uhum. E depois, no sábado, bem importante ressaltar que vão ser, então, três atrações, né? Temos Gelson, Marcelo e Ayrton. Vamos ter a Orquestra Continental e vamos ter a banda Gralha Azul, fechando então no sábado.
1: Muito esperada, Gralha Azul também, né? Além da banda Continental, além do Gelson, Marcelo e Ayrton. Prefeito, a gente percebe na programação, quando a gente roda essas músicas e fala de Kerbfest, o ouvinte da rádio vai dizendo assim, ah, amanhã todos no Kerb, estamos resgatando orgulho, o pessoal começa a ter maior orgulho, a festa é nossa. Tem essa percepção?
2: Com certeza, né? A gente vê, como a Simone comentou, a decoração das pessoas, né? Esse engajamento das pessoas mostra, né? Porque essas culturas, elas fazem parte da nossa história. Uhum. E aproximando isso da nossa população, criando essa identidade e tendo esse engajamento da população, ela se torna algo bem de casa mesmo, né? Então é uma festa aqui, diferente de demais da região, é uma festa de rua. Uhum. E isso é algo que também deixa uma marca única da nossa festa, né? Que é uma festa de rua, uhum, onde a gente consegue fazer essa diversão coletiva, né? Onde todo mundo consegue esbanjar alegria. alegria.
1: Claro que sim. Simone, até para nós encaminhar ao final nossa entrevista sobre o desfile, conversei com o comandante subtenente Milton Wolf durante o 7 de setembro, ele já fez um aceno para chamar a atenção das pessoas não estacionarem ao longo da avenida, né? Deixar seu carro em casa. Qual é a orientação para agora o desfile das entidades que supera 40, são 42 até agora, para o sábado?
3: Isso, então nós vamos ter concentração na 1º de maio, na Santo Antônio e na Rua das Flores, né? E uma parte fica ali concentrada na Avenida Gustavo Fetter. O desfile inicia em frente à Leve e Hora Certa, vai fazendo o percurso como nos outros anos, mas esse ano tem a orientação bem especial. O desfile termina de forma específica em frente à Rua Coberta, onde tem o pórtico, e por ali vai ser de forma exclusiva a entrada das pessoas para a área da Rua Coberta. Então todas as pessoas que desfilam vão ter ali também a orientação do nosso apoio de segurança e polícia para onde vai o destino dos carros para estacionamento, e as pessoas lá serão recepcionadas para então adentrarem a Rua Coberta em frente ao pórtico que foi organizado de forma específica para a festa.
1: Para fechar, hoje já começa aquela festa, vamos para o Beer Wagon e à noite tudo concentrado na área coberta.
3: Certamente, mas eu preciso fazer mais um agradecimento bem especial aos nossos patrocinadores. Não existiria esta festa organizada pela Associação Carefest sem o apoio dos nossos patrocinadores e sem o apoio do município, é claro. Então, em nome da nossa associação, que é composta pelo CTG Herança Pampiana, Associação Empresarial AACIL e o Grupo de Danças Imerlustes, e eu quero fazer este agradecimento de forma especial aos nossos patrocinadores da edição de 2026 e também ao município de Ipuranga Oeste pelo apoio na organização.
1: Muito obrigado e boa festa.
3: Obrigada, e nós encontramos na Carefest.
1: Muito bem, Poder Público é parceiro desse grande evento, junto com a Associação Carefest. Prefeito, convite para a gente reforçar. Hoje começa e só termina no sábado.
2: Isso aí, pro pessoal de casa aí que tá pensando, tendo aquele medinho do tempo, não precisam se preocupar. A Rua Coberta foi ampliada com estrutura, temos a parceria com a PAI de um espaço para praça de alimentação com uma cobertura fixa. Então, só vão se molhar com o chopp mesmo, né? Então, podem vir brincar, se divertir, prestigiar esse momento que não vai ter risco nenhum. Então, fica esse convite para hoje, amanhã e sábado participarem do Carefest de Ipuranga Oeste, uma festa que não é do município, não é da associação, é da nossa comunidade. Então, vocês fazem parte de tudo isso, sintam-se todos convidados e esperamos todos vocês lá.
1: Muito obrigado, esse é o prefeito Michel Bart, juntamente com a Simone Klum, que é presidente da associação Carefest, e eu vou fechar o nosso Oeste Entrevista lembrando as atrações musicais. Hoje teremos na área coberta, tudo é concentrado ali, teremos às 20 horas, né? Depois das belas apresentações culturais, Gelson, Marcelo e Ayrton. Sexta-feira teremos Trio Alvorecer, né? Mas antes o baile da terceira idade aí com Edu Gaiteiro e Reis da Alegria. E aí depois, 18 horas, teremos o Trio Alvorecer e o Jantar Alemão, que já vai esgotar ainda hoje as fichas. E vamos lá, 21 Orquestra Continental. Vai ser uma sexta-feira muito festiva. Lá no sábado, além do desfile, mais de 40 entidades de toda a nossa região. Teremos então, a partir das 15h30, na área coberta, Gelson, Marcelo e Ayrton. Depois, Orquestra Continental e fechando nossa Carefest com Banda Gralha Azul do Paraná. Então, bom Care para todos nós e essa entrevista volta amanhã.
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13: Horas 25 minutos, presidente do STF retira Moraes da relatoria do inquérito da fake news. Movimentação mostra crise no STF. TRE capacita mais de 80 mil mesários para a eleição desse ano em Santa Catarina. Começa hoje a Carefest 2026 de Ipora do Oeste. Paróquia Católica de Tunápolis celebra jubileu de 75 anos com grande evento. Casan inicia obras para ampliar rede de água em Ipora do Oeste. Novo acesso a Guaraciaba é liberado na BR-163. PM prende várias pessoas por tráfico de drogas na região e homem é condenado a quase 100 anos por crimes sexuais contra crianças em Santa Catarina. Estes e outros são os destaques do Globo em Foco da Rádio Oeste, que começa agora. O tempo em Ipora do Oeste, no extremo oeste de Santa Catarina, parcialmente nublado. Previsão para as próximas horas, céu nublado com possibilidade de chuva. A mínima nas últimas horas foi de 17 graus. A temperatura pode chegar a 22 agora na central de jornalismo da Rádio Oeste. Termômetros registram 21 graus, umidade relativa do ar 92%. De acordo com o Banco Central, o dólar começou o dia cotado em R$5,13. O euro está valendo R$5,92. Peso argentino cotado em 0,0034. O secretário de Estado norte-americano Marco Rubio anunciou nesta quarta-feira que os Estados Unidos vão intensificar a guerra contra as máfias do narcotráfico que atuam no Equador. Descreveu as facções como exércitos com grande poder de fogo. Rubio se reuniu com o presidente equatoriano Daniel Noboa em uma nova etapa de uma viagem pela região que começou na Colômbia e vai terminar no Peru. Três países que têm governos de direita alinhados com Washington são peças-chave do mercado da cocaína consumida nos Estados Unidos e na Europa e Ásia. O secretário de Estado americano informou que os Estados Unidos designaram um grupo Los Tigorenos, ou Tigoguerones, como organização terrorista estrangeira, o que lhes permitirá intensificar a busca por chefes, parceiros de finanças dos grupos para o combate do tráfico de drogas nas Américas. 12 horas mais 28 minutos a seguir, entre outros destaques do Globo em Foco da Rádio S. Movimentos mostram crise no STF. 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
13: 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Doze horas 31 minutos. Os movimentos recentes mostram a crise instalada no Supremo Tribunal Federal. O ministro Edson Fachin, por exemplo, assumiu nessa quarta-feira a relatoria do inquérito da fake news. O caso estava sob o comando do ministro Alexandre de Moraes. Fachin determinou que inquéritos, petições, demais procedimentos que ainda não resultaram em denúncia passem a depender da decisão da presidência do STF. Além disso, Fachin suspendeu a decisão do ministro André Mendonça de afastar o diretor-geral da Polícia Federal, Andrei Rodrigues, e do diretor de inteligência, Leandro Almada. Também foi suspensa a decisão de Flávio Dino, que os reintegrou aos cargos. Em resumo, Fachin convoca uma sessão do plenário da corte para o próximo dia 15 para discutir, na terça-feira, relatório da Polícia Federal que apontou uma suposta relação entre o ministro Alexandre de Moraes e o ex-banqueiro Daniel Vorcaro. Ambos trocaram mais de 50 mensagens via aplicativo ou celular. 12 horas mais 32 minutos a seguir, entre outros destaques do Globo em Foco da Rádio S, o TRE de Santa Catarina capacita mais de 80 mil mesários para as eleições de outubro. 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Doze horas 34 minutos, o Tribunal Regional Eleitoral de Santa Catarina está realizando em todas as regiões do estado os treinamentos presenciais dos mesários que vão atuar nas eleições de 2026. As capacitações serão realizadas pelas zonas eleitorais de Santa Catarina com prazo até 18 de setembro. Mais de 80 mil pessoas entre mesários e auxiliares estarão mobilizados no estado para garantir o funcionamento das eleições. A capacitação dos mesários segue um padrão em todo o estado e está dividida em 3 módulos. Primeiro, os participantes assistem a um vídeo sobre todo o fluxo dentro da sessão eleitoral. Em seguida, recebem orientações teóricas e, por último, participam do treinamento prático com a urna eletrônica. Para o presidente do TRE de Santa Catarina, Carlos Roberto da Silva, a preparação dessas equipes é ainda mais importante nesse ano, diante de uma eleição com 6 cargos em disputa e, consequentemente, maior tempo necessário para o eleitor concluir o voto. 12 horas 35 minutos a seguir, entre outros destaques do Globo em Foco da Rádio S. Começa hoje a Kerfest 2026 de Ípora do Oeste. Bandinha do Quer anunciou e reforçou o convite nas primeiras horas da manhã. Paróquia Católica de Tunápolis celebra em grande estilo o jubileu de 75 anos. Kazan inicia obras para ampliar rede de água em Ípora do Oeste. Novo acesso a Guaraciaba é liberado na BR-163. Estes e outros a seguir. 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Doze horas 37 minutos. Itapiranga recebeu ontem o lançamento da terceira edição do livro Sinos Dobram por Alfredo. Evento ocorreu na Câmara de Vereadores dentro das comemorações do centenário de Porto Novo. Ontem de manhã, uma comitiva de representantes do evento visitaram a Rádio Oeste, entre eles o coordenador do centenário, Lauro Henneman. Em entrevista à Rádio Oeste, ele disse que a nova edição foi revisada e ampliada e foi entregue à população durante a noite de ontem. A obra foi é uma ficção que acompanha o personagem Alfredo desde a fundação do Porto Novo até os tempos atuais. O lançamento teve ontem a participação de alunos, acadêmicos e familiares do escritor. O livro também será adaptado para o teatro pelas CIA Clandestinos. O espetáculo deve retratar os aspectos dos 100 anos da história das famílias, da comunidade, da religião em nossa região. A peça terá 5 apresentações, todas com entrada gratuita. Estreia será em Itapiranga no dia 30 de outubro, 19h30. Haverá também apresentações em São João do Oeste, Tunápolis, e no dia 13 de novembro. A peça vem a Ípora do Oeste às 14h. A nova via lateral do acesso à rodovia Guaraceaba na BR-163 foi liberada para o trânsito. A mudança encerra o sistema pare e siga no trecho das obras que perdurou por mais de ano. A passagem por baixo do viaduto também foi aberta. Com isso, os motoristas podem utilizar o novo trajeto para chegar ao município. Mondaí inicia a partir do próximo dia 21 de setembro uma nova etapa da coleta de materiais recicláveis no interior. A ação vai recolher papel, papelão, plástico e metal. Segundo o secretário municipal de Agricultura e Meio Ambiente de Mondaí, Sidney Bassurice, moradores devem levar os materiais até as margens das estradas gerais em volumes menores. Conforme ele, a coleta ocorre a cada 3 meses. Nesta etapa não serão recolhidos papel higiênico, fraldas, roupas, borrachas, embalagens de agrotóxicos ou frascos de medicamentos. O secretário informa que o município trabalha para ampliar a coleta de outros materiais nos próximos meses. Outra ação será voltada ao recolhimento de vidros, com início previsto para a semana do dia 28 de setembro. Bassurice diz que o trabalho terá apoio dos agentes de saúde, que vão orientar os moradores sobre os pontos estratégicos definidos para a entrega. Secretário Municipal de Agricultura e Meio Ambiente, Sidney Bassurice, pede atenção no descarte de vidros quebrados que devem ser embalados de forma segura, evitando assim acidentes com os trabalhadores responsáveis pela recolha. Orientação é que os produtores participem das ações e sigam os locais definidos para a recolha. Tudo pronto para a abertura do Kerfest 2026 de Ípora do Oeste. O evento, que inicia hoje e segue até o próximo sábado à noite, contou com a alvorada festiva logo nas primeiras horas da manhã de hoje, com o desfile da bandinha do Kerp percorrendo o centro da cidade, reforçando também nos bairros o convite à comunidade local. A movimentação ganhará força no final da tarde. Às 17 horas de hoje, o tradicional Beer Wagon, que vai distribuir chopp gratuitamente pelas vias centrais, seguindo até a rua coberta, onde acontece a abertura oficial. Protocolo e apresentações culturais, seguida de música. O protocolo deve iniciar em torno de 18h30. Logo após as apresentações artísticas, show com o trio Gelson, Marcelo e Ayrton, para divertir a noite. Em caso de chuva, o Beer Wagon ocorre também somente na área coberta, com a distribuição também gratuita do chopp. Isso à tarde. Durante a noite será comercializado. Durante a manhã, o prefeito municipal Michel Nedelbart, acompanhado do vice-prefeito Auri Matias e da presidente da Associação Kerfest, Simone Klunk, estiveram nos estúdios da Rádio S para reforçar o convite da população a prestigiar os 3 dias de programação que concentram atividades culturais, musicais e marca a presença de elementos tradicionais da nossa cultura germânica aqui no extremo oeste. A programação será de 3 dias e o destaque para hoje, portanto, após as apresentações, será de Gelson, Marcelo e Ayrton, para divertir os presentes. Amanhã, sexta-feira, a bandinha do Kerfest inicia as festividades pela manhã. Depois teremos às 14 horas Kerf da terceira idade, na área coberta. 17h, tradicional Beer Wagon pelas ruas da cidade. 18h, na sexta-feira, a banda Alvorecer na área coberta. 19h, inicia o tradicional jantar alemão. Hoje, o último dia para você adquirir sua ficha. Restam algumas. À noite, Orquestra Continental dita o ritmo de música e alegria. No sábado, teremos a concentração à tarde, às 13h, para o desfile da Kerf. 14h30, desfile pela Avenida Gustavo Fetter. 15h30, Edson, Marcelo e Ayrton na área coberta, concentrando o encerramento com a Orquestra Continental, seguida da banda do Paraná, Gralha Azul. A Kazan iniciou uma série de obras de implantação de novas redes de água no bairro Broine e na rua Jundiá, no centro de Porto Alegre. Segundo o chefe do escritório local da Kazan, Eliezer Garcia, trabalhos devem provocar alterações temporárias no acesso a imóveis e estabelecimentos. No bairro Broine, segundo ele, a previsão é concluir a obra em cerca de 30 dias. As redes que hoje passam pelo meio das ruas serão transferidas para os passeios públicos calçadas. A mudança acompanha a expansão da região e prevê uma rede para cada lado das vias, com expectativa de melhorar a vazão e o abastecimento de água na região. A obra contemplará todas as ruas do bairro. Na rua Jundiá, o trecho de intervenção vai da Avenida Gustavo Fetter até a rua Bertoldo Künzler. Conforme Eliezer, a Kazan vai substituir uma rede antiga de 32 polegadas por duas redes de 60 polegadas, uma para cada lado da rua. A estrutura atual abastece os dois lados e registra vazamentos frequentes, segundo o chefe do escritório local. Eliezer afirma que as valas serão fechadas para o serviço logo após a instalação das redes para reduzir o impacto sobre o trânsito e também a movimentação do comércio local. Eliezer explica agora sobre estes investimentos e trabalhos executados.
15: Assim, eu acredito que o maior empecilho e que vai causar mais problemas, assim, vai ser a questão das saídas das casas, a garagem, acessos. Então, essa parte aí é o que mais vai pegar, assim, a questão de transtorno. O tempo aproximado que a gente está calculando é em torno de 30 dias lá no bairro Broine. Na rua Jundiá, já é uma rua asfaltada, bem consolidada, é um acesso para os outros municípios ali também. É mais a questão de saída e entrada de veículos, ali tem bastante comércio, então vai afetar um pouco alguns comércios. Mas assim que a gente passa a rede, a gente já fecha então aquela vala que foi colocada a rede para a gente intervir o menos possível na rua e no comércio, né? E para os moradores também.
13: Eliezer Garcia, chefe da agência local da Kazan, pede a compreensão de todos, porque o trabalho é em prol de melhorias. E a comunidade católica Santíssima Trindade de Tunápolis celebra 75 anos de história no próximo dia 20 de setembro em alto estilo. De acordo com a coordenadora da comunidade católica de Tunápolis, Elizabeth Scherer, a programação vai iniciar no dia 20 às 9 da manhã com missa festiva no mesmo local e mesmo horário que foi celebrada a primeira missa lá em 20 de setembro de 1951, celebrada pelo então padre Balduino Schneider. Elizabeth conta que com a apresentação e preparação do jubileu dos 75 anos de história, as comunidades estão todas envolvidas, ou seja, a comunidade Santíssima Trindade conta com um período de várias celebrações como chamamento para o dia 20. A missa festiva será realizada na área coberta, em frente ao Clube Sorace, onde existe a cruz da época que foi restaurada desde a primeira missa da comunidade. A celebração marca a trajetória da comunidade e presta homenagem a pessoas que construíram juntos esta bela caminhada de 75 anos da Comunidade Católica Santíssima Trindade, conforme Elizabeth Scherer explica agora.
16: Nós estamos organizando essa missa festiva, coincidentemente, é o mesmo horário quando foi realizada a primeira missa, até que foi em 20 de setembro de 51. Na frente do Clube Sorace tem uma cruz erguida, que é uma cruz que simboliza a reza da primeira missa na nossa comunidade, né? A gente quer, assim, lembrar com muito carinho e gratidão dessas pessoas, eu sempre digo das mulheres e dos homens, que foram corajosos, que viram aqui o seu futuro, que trouxeram suas famílias, muitas vezes vindo já de situações bem confortáveis e se aventurar aqui no mato com toda a dificuldade. Então, nós temos que primeiro agradecer a Deus por termos tido essas pessoas que se dedicaram à nossa comunidade, né? Tunápolis é hoje aquilo que é resultado daquilo que os nossos pioneiros construíram, né? E isso merece ser comemorado.
13: A coordenadora da Comunidade Católica Santíssima Trindade de Tunápolis, Elizabeth Scherer, lembrou que ao meio-dia a sequência com almoço e à tarde festividades. 12 horas 47 minutos no bloco final do Globo em Foco. Entre outros destaques, a PM prende várias pessoas por tráfico de drogas na região. A seguir. 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Cada dia, novas apreensões ou de drogas ou prisões de traficantes no oeste de Santa Catarina. Ontem, uma mulher de 31 anos foi presa por tráfico de drogas no interior de Maravilha. A abordagem ocorreu por volta das 2 da tarde, após a condutora de um Chevrolet Onix desobedecer parada. Segundo a Polícia Militar de Maravilha, a mulher seguia de Chapecó para Maravilha quando avistou a viatura no acostamento. Ela freou de forma brusca e na sequência acelerou. Policiais suspeitaram e acompanharam. O veículo foi seguido até cerca de 2 quilômetros para então a abordagem. Na busca encontraram 250 gramas de cocaína, 510 gramas de maconha prensada, 200 gramas de maconha do tipo camarão. Também foram apreendidos uma máquina de pagamento, um celular e automóvel usado no transporte dos entorpecentes. A mulher recebeu voz de prisão, encaminhada à delegacia de polícia civil para maiores procedimentos. Outra, ontem 2 pessoas foram presas na tarde em São Miguel do Oeste. Motivo, tráfico de drogas e associação ao tráfico. A Polícia Militar apreendeu 52 gramas de cocaína, uma balança de precisão durante a ocorrência. Segundo a Polícia Militar, a abordagem ocorreu após informações sobre o comércio de drogas na região central de São Miguel. Um homem de 31 anos e uma mulher de 30 anos foram presos, encontrados com entorpecente. Durante a ação, os policiais receberam informações sobre o endereço, a Rua Almirante Tamandaré. No local, a mulher foi abordada com quase 40 gramas de cocaína nas vestes. Outras porções foram encontradas com o homem, além de balança de precisão. A ocorrência ficou sob responsabilidade da Polícia Civil. Uma última informação. Um homem foi condenado a praticamente 100 anos de prisão por crimes sexuais contra 4 crianças. A ocorrência foi no meio-oeste, em Joaçaba. Sentença foi proferida pela vara criminal da comarca e determina o regime inicialmente fechado. Segundo o Tribunal de Justiça de Santa Catarina, as vítimas tinham entre 3 e 7 anos quando os crimes iniciaram. Abusos ocorreram entre 2014 e 2023. Doces e presentes foram sempre os itens ou a forma para aproximar-se das vítimas. A justiça também determinou pagamento de R$100 mil por danos morais a cada criança. O processo tramita em segredo de justiça para preservar a identidade das vítimas. A decisão é de primeira instância e ainda há poder de objeto de recurso. O Globo em Foco volta amanhã às 12:25, logo após o horário eleitoral obrigatório e gratuito, aqui na Rádio Oeste, emissora da Rede PPD de Comunicação. Feita para você, a alegria da nossa gente a todos. Boa tarde.

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20: 13:01.
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20: Olá, boa tarde. 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
20: Nota de agradecimento. A família Pazini vem por meio desse espaço agradecer a todos pelas orações, mensagens de carinho, demonstração de solidariedade recebidos durante o período em que Irineu Antônio Pazini, mais conhecido como Marquito, esteve doente. Em nome de Helenice, Moacir Moro e família, fica aqui registrado um agradecimento especial ao secretário de saúde de Santa Helena, Sérgio Burri, ao amigo Daniel de Lima, a Lucas e Stephanie Dalmolin e a família de Doraci Guerra, que estiveram presentes e prestaram apoio à família em todos os momentos da cidade. A família agradece também os irmãos, amigos, vizinhos, ao grupo de idosos, bombeiros de Iporã do Oeste, Hospital de Tunápolis, as famílias de Nelson Bittner, Artemio Pacini, Valério Schmidt e Lourdes Bitu, aos ministros, ao padre e a todos que estiveram presentes na despedida de Irineu Antônio Bassini. A solidariedade e o carinho recebidos nesse momento foram muito importantes e trouxeram força e conforto à família para seguir em frente. A despedida deixa saudades e uma profunda tristeza no coração de todos que estiveram o privilégio de conviver com Irineu. Que Irineu Antônio Pazini descanse em paz. A família Pazini convida parentes e amigos para o culto de sétimo dia, neste sábado, dia 12, às 19 horas, na Igreja de Santa Helena. Comunicado. Departamento de Assistência Social do município de São João do Oeste convida para o quarto encontro do programa Vozes da Sabedoria, nesta sexta-feira, amanhã, dia 11, no Lar do Idoso, a partir das 14 horas, se estendendo até as 16 horas, todos convidados. Vem aí o show de bola da Rádio Oeste. 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
20: 1:09, 9 minutos. Boa tarde no ar, o Show de Bola desta quinta-feira. Hoje, dia 10 de setembro de 2026, dia em que começa a nossa Kerfest. 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A gente vai fazendo rodízio de informações com municípios. Na próxima semana, teremos aí o nosso o responsável do esporte do município de Mondaí. Vai sempre um abraço aí para a equipe de trabalho de vocês todos aí de Mondaí, que estão acompanhando a programação. E já temos evento que foi cancelado para a noite de hoje, que é o futsal, quer dizer, né? O futebol de campo, né, Cristiano? Vamos lá, boa tarde.
30: Olá, boa tarde.
20: Boa tarde. Vamos lá no pique. O Cristiano vai atualizando as informações para Simon. 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Nossa Kerfest começa hoje. 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Vai um brinde do Unzabir, especialmente para hoje, para o Kerfest que está chegando nesta quinta-feira. 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Qual é o jogo que foi cancelado? Seria hoje, né, Cristiano?
30: Exatamente, o jogo entre a Aliança e Guarani, jogo da volta das semifinais do Regional Veterano, tá? Então aí será remarcado para uma data que ainda não foi definida.
20: Muito bem, Aliança e Guarani jogariam hoje, né? Em breve, nova data, esse jogo seria em Itapiranga. Deixa eu lembrar o seguinte.
30: Não,
20: em São João.
30: São João?
20: Em São João. 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Qual é o cruzamento, o semifinal, né? E qual é a vantagem, Cristiano?
30: O Aliança venceu por 3-2 o Guarani em São Miguel, né?
20: Joga pelo empate.
30: Uhum. É isso aí.
20: E é semifinal, né?
30: É.
20: Do Veterano Regional de Futebol. Demais informações do nosso esporte local.
30: Do Regional Veterano, então, a gente tem a outra partida, né? Entre Guarani e... Perdão, Harmonia e Canarinho. Esse jogo ainda está marcado para amanhã, mas eu não sei, de acordo com as previsões, se for continuar chovendo, né? Não sei se essa partida também não vai ser postergada, né? Mas a princípio está marcada, confirmada ainda para amanhã lá em Guaraciaba, né?
20: O Grêmio União, até para preservação do gramado, também fez algumas

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1: Municipal de Campo de Porã do Oeste, ontem à tarde, então, início da tarde, né? O Jacó já trouxe, então, os jogos da primeira rodada, que serão nesse domingo. É, Canarinho de Macucuzinho enfrentando o Pinhal. Esse jogo, então, será em São Lourenço, domingo, 14 horas. Às 14 horas, em linha Aparecida, tem Palmeiras do Iratim contra o Palmeiras da Barra Grande. E aí, no Aparecida, tem às 16 horas, com transmissão da Oeste, Cruzeiro contra o Fluminense. E em São Lourenço, o Saturno vai enfrentar o Juventude de Piraju. Vai folgar nessa primeira rodada, por exemplo, o União da Serra, né? O Inter de Esperança também folgará.
0: É, um abraço pro Ednei Salini, né? Que é responsável pelo esporte de Mondaí. Na próxima semana a gente vai trazer aí participação dele aqui no programa. Em seguida, informações do esporte profissional. É, para fechar, né, Cristian? Pois não.
1: Vamos lá, então. É, ontem teve Sul-Americana. Vamos pegar os resultados aqui. A gente teve o Santos vencendo por 2-0 o Atlético Mineiro, esse jogo às 19 horas. Ontem na Libertadores, Palmeiras 1-0 para cima da LDU. Corinthians fora de casa pegou o Estudiantes, ficou no 1-1. Jogos de ida das quartas de finais. Na Libertadores hoje, 21h30, Independiente Del Valle contra o Flamengo. Às 21h30, na Sul-Americana, Cienciano contra o Montevideo.
0: Muito bem. Até amanhã, Cristian.
1: Até amanhã.
0: É sempre resumindo o nosso show de bola para Simon Artigos Esportivos Rochinski, Organização Contábil Rochinski, Fábrica de Artefatos e Cimento, Onza Beer e Nedel Telecom. Vem aí o professor Douglas, depois tem o Jaco Train, até as 16h30 no Oeste, show da tarde, primeira parte com música e informação, assim também das 16h30 às 19h tem o Vilmar de Souza. À tarde, nossa reportagem vai falar direto da avenida, quando teremos aí o Beer Wagon, e à noite a cobertura direto da área coberta ao lado da praça, com a abertura da nossa Carefest, e à noite tem no estúdio das 20 às 23 ao vivaço Fernando Kaiser. Uma boa tarde para você.
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12: Alô, amigos ouvintes do programa Caminhos, aqui quem fala é professor Douglas. Vamos ao ar com o nosso programa que é participativo. Você também pode mandar a sua carta, que a gente espera poder trazer a todos vocês aí com a maior qualidade possível através desse trabalho da terapia holística, da astrologia. É cada vez mais reconhecido nesse mundo a grande necessidade que temos de termos caminhos, né? Veículos que nos levem até a nossa paz, a nossa integridade espiritual, as nossas situações de vida, que também deverão ser favoráveis na melhor maneira possível, né? Para que essa vida tão difícil desenvolva É, e que a gente possa progredir, possa crescer, e sempre com a consciência de que não se cresce apenas por um lado, né? E aí...

0: E a gente tem que procurar essas alternativas, mesmo quando a gente vê que não existe, que existe uma disparidade, que não é tão parelha a coisa assim na nossa vida, a gente também tem que aprender a lidar com certas situações, né? Então, essa é a busca pelo fortalecimento espiritual, pela sabedoria, pelo autoconhecimento, que é o que nos livra do grande mal dessa vida, que é o negativismo, que é a influência que bloqueia o caminho, que não deixa desenvolver, não deixa a vida andar. E hoje eu quero falar a respeito de uma questão familiar bastante interessante aqui, muita atenção, participantes com o apelido Casal Ansioso, número 339, olha, a sua filha é muito forte em amar uma pessoa, em ter tido realmente um despertar sentimental, primeiro despertar da vida dela, de realidade mesmo, na verdade, falando mesmo, pura e simplesmente, sentimento é o que existe nessa relação, e ela é muito forte, principalmente, não porque ela ame, não porque ela tenha se envolvido com esta pessoa, mas por evitar o relacionamento com essa pessoa. Porque nem sempre o amor vai ser o suficiente nesta vida para que nós possamos conduzir uma relação. Nós já sabemos disso aqui. Amor, só dizer que ama, isso não é suficiente. As pessoas têm que saber aonde estão entrando, onde estão pisando, para poder realmente entender se estão preparados para uma determinada relação, se estão preparados para enfrentar certas influências que possam vir, né? E até divergências que vão acontecer em todo relacionamento. Então, isso não é uma questão que depende apenas de um sentimento. O sentimento é bem verdade, que é o princípio de tudo, é a base, né, de uma relação, porque se não há sentimento, aí não há chance nenhuma mesmo, né? Aí é zero de chance para que uma relação se desenvolva. Então o amor é fundamental, é muito importante, mas ele não é tudo. A gente precisa entender aquilo que a gente, até onde a gente pode ir, aquilo que a gente pode fazer e o que serve ou não serve para a nossa vida, né? O que é a parte mais difícil de conseguir captar, de entender quando a gente está envolvido sentimentalmente. Às vezes a gente está num caminho que não é da gente, mas como existe um sentimento aí, e esse sentimento costuma cegar, ele não tem nada a ver com a razão, então aí é a influência que nós precisamos prestar atenção, de termos a coragem, às vezes, de tomar atitude até mesmo contrariando alguns sentimentos. E é isso que a filha de vocês está fazendo. Inclusive lutando não só contra a questão do sentimento, lutando contra a influência de vocês, que querem porque querem ver ela casada com esse rapaz como se fosse na marra, né? Como se ele fosse a última pessoa desse mundo que pudesse realmente fazer a filha de vocês feliz, e é exatamente ao contrário que nós estamos vendo aqui. Então é complicado quando a gente analisa de fora, a gente não consegue entender exatamente o que se passa no coração de alguém, mesmo sendo um filho. A gente não consegue entender o que se passa realmente na tendência de um futuro de um relacionamento, ele estando com uma pessoa ou outra, é difícil. Principalmente porque é um contexto pessoal, e quando a gente tem um envolvimento emocional nas nossas questões de vida, a gente consegue enxergar muito pouco. A gente fica envolvido por esses sentimentos, né? E vocês precisam prestar muita atenção a respeito desse assunto que está acontecendo, porque essa relação, ela é muito bonitinha, né? Parece coisinha de novela, né? Parece coisinha de cinema, aqueles filmes românticos, né? Principalmente baseado no fato em que a família de vocês se conhece muito bem e existe aquela necessidade, às vezes um tanto quanto preconceituosa, né? Vamos cuidar com isso aí, hein, gente? Pessoal que é de outra nacionalidade, criticando ou então simplesmente tendo preconceitos a respeito de outras pessoas que nasceram em outros lugares, aquela coisa toda, ou é brasileiro, é alemão, é italiano, é negro, é branco, isso aí não pode realmente fazer diferença nenhuma. E vamos ter muito cuidado também, porque essa diferença, ela não pode acontecer para forçar um relacionamento, ou seja, também é preconceito quando eu quero obrigatoriamente que a minha filha se case com fulano de tal, porque o fulano de tal é de tal nacionalidade, né? Ah, seja qual for, não vou usar aqui o termo que foi usado, né? Aqui, na análise da carta. Agora, isso aí também não basta, assim como só o amor, que é tão importante na vida da gente, mas que não é suficiente para manter uma relação, a questão de estar uma pessoa unida à outra por ter a mesma nacionalidade, que necessariamente vai dar certo, isso também é realmente extremamente ilusório, né? E essa moça, ela já enxergou tudo isso, ela já viu que esse não é o futuro dela, não é o caminho dela, e eu espero que realmente não sejam os pais, justamente os pais que amam tanto ela, que vão atrapalhar a vida dessa moça, porque ela já sabe o que ela quer. E o que ela quer, ela já está buscando. E vocês, por favor, ao invés de atrapalharem o caminho dela, ajudem. Porque já foi a fase que tinha que dar chinelada, já foi a fase que o pai e a mãe sempre têm razão. Agora é o momento em que os filhos têm a sua autonomia, sua própria opinião e suas necessidades. E vocês vão ter que respeitar isso aí. Então, essa foi descabida, esse pedido que vocês me fizeram aqui, para ver se ajudava a manter o relacionamento da filha com esse rapaz, não vai ser mentalizado isso aí de jeito nenhum. E o que nós vamos mentalizar é que ela se liberte de toda essa pressão que envolve também sentimentos, claro, mas ela sabe muito bem o que está acontecendo, muito melhor do que vocês, e precisa do respeito dos pais nesse momento. É o que a gente vai buscando no programa Caminhos do dia de hoje.
1: E é isso aí, pessoal. Hoje o assunto encerra aqui, que eu destinei aí uma parte do programa para falar um pouquinho com vocês, que afinal de contas, antes da nossa viagem à Bahia, programada e sempre aqui divulgada no programa Caminhos, é o último programa meu, né? Amanhã tem a professora Vanessa, que vai trazer a reflexão, bendita reflexão, né? De todos os dias, toda sexta-feira, todas as semanas aqui o programa Caminhos, não percam a oportunidade, mas eu praticamente então estou apresentando o último programa da semana antes da estadia em Bahia, na Bahia. E na semana que vem serão apresentadas programações durante esse percurso, né? Programas que vão continuar respondendo cartas, continuar no mesmo estilo, porém diretamente da Bahia, onde estaremos então concentrados, aprofundados em nossas mentalizações, também conhecendo lugares, claro, obviamente, né? Estaremos num lugar muito bonito, mas o nosso objetivo não é passeio, nosso objetivo não é turismo. Estamos indo para lá, como vamos a tantos lugares, buscando energias nesses locais de poder, levando os nomes dessas pessoas queridas que trouxeram seus nomes para a lista de correntes de oração que será realizada na Bahia. Eu estou indo especificamente para realizar trabalhos de mentalização na Bahia por 6 famílias. E com isso, nós abrimos também uma agenda para quem quiser colocar o seu nome, para receber a sua bênção nesses trabalhos que serão de tanta concentração. Então, gente, claro que quem ainda não colocou seu nome na lista pode mandar uma mensagem e ainda tentar colocar, porque ainda dá tempo, até especificamente até segunda-feira da semana que vem ainda dá para encaixar, mas o bom é agora fim de semana, porque semana que vem eu pretendo não atender ninguém, né? Nem no WhatsApp, nem por meio nenhum. Então, pessoal que quiser mandar mensagem, manda agora. Manda entre hoje, amanhã, mandem suas solicitações, suas perguntas para o nosso 049-99-180-7979. Que semana que vem eu vou pedir licença a vocês para que me dispensem do atendimento. Deixamos para outra semana, porque a concentração, o tempo será pouco e muito trabalho será realizado. Estaremos conclusos e profundamente ligados a estas famílias que solicitam nossos trabalhos. E esses trabalhos, então, serão realizados na Bahia de Todos os Santos, um local de poder, como bem falo, né? E já levamos nomes de muita gente para lugares maravilhosos. Vocês que são ouvintes do programa Caminho sabem dessa nossa peregrinação. Então é isso aí, pessoal. Muito obrigado pela atenção dispensada. Segue mais uma vez aí o WhatsApp para o pessoal entrar em contato conosco, de preferência até no máximo sexta-feira ou sábado, né? 049-99-180-7979. Muito obrigado pela atenção e até semana que vem nos programas que serão realizados enquanto estamos na Bahia. Um abraço, fiquem com Deus e tchau, tchau.
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1: Olá pessoal, então hoje eu quero falar um pouquinho sobre uma rotina clínica que tá vindo muito, que são os gatos machos obstruídos. O que que acontece? Quando causa essa obstrução, o xixi vai ficar acumulado na bexiga e ele não vai fazer a filtragem pelos rins. Então vai acontecer o quê? Vai acontecer uma intoxicação, aquela amônia, aquelas toxinas não vão ser liberadas, tá bem? Então vai causar uma intoxicação no animal ao longo do tempo, tá bem? Então isso, o que que acontece? É, às vezes quando é uma ração de baixa qualidade, quando o gatinho é castrado e você não dá ração pra castrado, tá bem? Mas qualquer dúvida, chama no WhatsApp aí, 3634-3082, que a gente vai poder tirar as dúvidas, tá bem? Fiquem com Deus, nos vemos amanhã.
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Boa tamo gente, tamo aí, né? Quinta-feira, dia 10 de setembro, tempo instável, choveu, deu uma melhorada, voltou a chover de novo e agora nublado, né? 20 graus, 86% a umidade relativa do ar, tá no ar o programa desta quinta-feira, dia 10. Aliás, hoje começa aqui em Porã do Oeste a Kerpfest, né? Uma intensa programação com muito chopp, música e alegria, desfile no sábado, vai até o sábado, né? Até dia 12 aí, com uma programação bem bacana, né? E nós estamos chegando pra ficar contigo até as 16h30, né? 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Uma excelente tarde pra você. Já tem recado aqui, ó, no nosso WhatsApp. O Ambrósio, ó, ele de descanso, pedindo pra recordar o Daniel. João Paulo e Daniel, vou tocar o original, né? Foi gravado pela dupla primeiro, depois o Daniel regravou. É a música que eu me amarrei, tá, Ambrósio? Tô rodando pra ti agora. Ângela, também a Lúcia e a Bel, que nos ouvem lá em Pantano Grande, Rio Grande do Sul, pedem corpo e alma, eternidade, também já tocam na sequência. E você também, né, a partir de agora, pode falar comigo no 3634-1440 ou vai deixando também teu recado pelo nosso WhatsApp 991881715. Começando embalada a tarde com João Paulo e Daniel, boa tarde de quinta-feira pra você.

0: Aí ouvimos então a banda Corpo e Alma, né? Eternidade, João Paulo e Daniel iniciando aí com Eu Me Amarrei. Hora certa. 18 minutos, faltando agora para as duas, né? 18 para as duas horas para a Loja Bikes, que está em clima de Care Fest, né? 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
0: Ok, né? Agora 11 minutos, faltando para as 14h, West FM na sua tarde de quinta-feira, com a parceria aqui de Belas Artes, Confecções, Bordados e Enxovais. Aliás, convidando, né, todo mundo aí a participar da Care Fest, que tá aí, né, bombando a partir de hoje. Tem abertura no final da tarde, inclusive com transmissão aqui da West FM, né? 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O Arnildo de Beato Rock me pediu, Arnildo, eu não achei o Kerp em Bom Princípio, né? Com a banda Diplomata, mas eu vou tocar aqui, ó. É um popurrí de músicas alemãs bem alegre, né? Pra entrar no clima de Kerfest, né? Tá assistindo, Kerinho? Vou tocar essa então com a banda Diplomata, ele que me pediu aí em Beato Rock, São João do Oeste. A Lisa Brutir mandou áudio pedindo música também, né, Lisa? Boa tarde.
17: Boa tarde, Jacó.
0: Diga.
17: Tudo bem?
0: Tudo.
17: Eu queria ouvir uma música com som 7. Tem alguém em seu lugar. Tá bom?
0: Tá bom.
17: Abraço.
0: Outro.
17: Tudo de bom pra você.
0: Obrigado.
17: Tô sempre na escuta da rádio West FM 94,5.
0: Show de bola. Abração, Lisa. Pessoal de maravilha aí, né? Cláudio em Chapecó, aí de música alemã. Já tô trazendo aqui daqui a pouquinho, tá bom, Cláudio? Banda Diplomata.

0: 7, na música que a Lisa pediu, né? Tem alguém em seu lugar. Um minuto para as duas.
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3: 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Eu tenho aqui recado do Garcia, né, Garcia? O que que manda, Garcia? Boa tarde.
4: Boa tarde, Chico. Tudo Diga, bem?
3: Tudo.
4: É o Garcia, que é do Tigrinhos. Estamos aí ouvindo o programa, tirando uma soneca.
3: Opa!
4: E estamos aí ouvindo o programa, depois do pancadona de chuva. É, gostaria de ouvir hoje, parecer com o Montanari, Piquenique na Floresta.
3: Boa.
4: Se atendido, agradeço.
3: Um bom Valeu. Programa. Um abraço aí pra ti, Garcia. Daqui a pouquinho eu vou atender também aqui o Claudir Bartoldi, pediu música, o Egon Meinhardt, né? Mas eu tenho ainda pra tocar aqui, ó, na pedida do Cláudio de Chapecó, o Fora de Musicante, né? Depois, Montanari, 2:08.

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0: Oeste! 2h18, Vilmar de Souza tá por aqui, é hora de informação, é hora da reportagem, né, Vilmar? 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
16: Muito boa tarde, Jacó, boa tarde, ouvinte que nos acompanha na tarde desta quinta-feira.

0: quarta-feira, pois o município de Santa Helena recebeu novos veículos para a renovação da frota da Secretaria Municipal de Saúde. E para falar sobre esse assunto, eu converso agora com o secretário municipal de saúde do município de Santa Helena, Sérgio Burri. Então, secretário, frota renovada e uma estrutura melhorada na saúde do município. Boa tarde, bem-vindo à Rádio Oeste.
1: Boa tarde a todos aí, principalmente a população do nosso município de Santa Helena. Exatamente assim, a gente está tentando uma renovação, fazendo uma renovação de frota. A saúde demanda sempre de veículos bons, estados bons e ótimos. Então, a gente colocou uns no leilão e os outros veículos a gente adquiriu. Também a gente fez agora também, que isso é inédito para o nosso município, que nós já vinha lutando há muito tempo, as vans com as portas automáticas, questão dos colaboradores nossos, motoristas, melhor trabalho, fazer o melhor trabalho com portas automáticas e também o sistema de para cadeirante cadeira elevada, assim, aí então questão, atendimento especial para os cadeirantes também, né? Aí adquirimos um veículo Nivus esses dias e agora um Argo e também tá comprado mais um Corolla que tá para chegar e duas minivan. Então, praticamente 90% da renovação da frota do nosso município aí da veículos da saúde.
0: Investimento importante, secretário, oriundo de recursos próprios do município?
1: Não, nós temos praticamente 500 mil de recursos próprios do município, investimento nesses veículos e adaptações, e também tem em torno de 500 mil de emendas parlamentares.
0: Essa aquisição contribui para a organização também, a mobilidade e o desenvolvimento dos trabalhos realizados pelas equipes.
1: Exato, porque nós temos hoje, o meu objetivo na gestão passada, quando fui secretário, eu já queria um veículo mais, eu já tinha um veículo leito, então esses veículos que nós estamos adquirindo, uma minivan, é um veículo leito, de 6 lugares. Esses veículos que costumam comprar de 6 lugares, 7 lugares, é muito apertado, os pacientes reclamam muito, né? Então, a gente resolveu comprar essas minivan e uma nós vamos adaptar para 6 lugares leito. Então, é melhor para a população do nosso município, para deslocamento, por exemplo, que a gente vai para Florianópolis, é uma viagem mais longa, que nem Joaçaba, essas regiões aí. Então, o paciente tem que viajar com conforto. Então, essa é a nossa intenção desse modelo que nós estamos adquirindo esse veículo.
0: Isso já modificou a realidade no transporte de pacientes, né, secretário?
1: Exato. O paciente vai mais tranquilo, sossegado, não vai num aperto. Então, ele vai mais confortável, porque ele já vai para uma consulta com um problema. Então, ter um veículo que não seja bem confortável gera várias dificuldades para o paciente. Então, a gente vem se preocupando muito nesse sentido do conforto do paciente também, além do motorista também, né? O conforto para o paciente.
0: O senhor comentava também em relação ao avanço das obras da unidade básica de saúde do município.
1: Exato, a unidade está avançando, assim, só que não está em ritmo acelerado que era para ser, que a conclusão era para ser em prazo de 1 ano, mas o tempo também não colaborou muito bem para o andamento dessas obras, então vai ter um aditivo provavelmente aí, que a projeção era até fim do ano, eu creio que vai aí para o mês de março, abril, o andamento, então já está sendo rebocado, já tem, daqui uns dias vai ser colocação do telhado, então está andando, mas podia ter sido mais acelerado, mas estamos contentes que tem o serviço executado está sendo de boa qualidade e ótima qualidade, então a população pode ver, o pessoal está trabalhando, está continuando, então a expectativa é até, pelo menos até maio, a unidade é pronta.
0: Perfeito, secretário, levando em conta a melhoria como um todo, né? Qual a mensagem que fica para o município e para quem nos ouve?
1: A mensagem fica a seguinte, que é tudo que a gente vem fazendo e a gente agradece a população, também estou contente pela diferença que a gente vem adotando para a população do nosso município. As melhorias, questão de cirurgias, nós batemos recorde, filas, tem filas que nós não podemos resolver, que é filas do estado, mas as filas nós, do município, que o município tem que ter diferença, a gente está tentando o mais rápido ser atendido o paciente, questão de médico na unidade. Então, nós temos aqui a população vem, é atendida e vai para casa. Não é que nem uma vez a população tinha que vir cedo para consultar, 6 horas, 7 horas. Então, o interior hoje, também pode vir qualquer hora aqui, chegou 10 horas, 9 horas, ele tem a consulta. Então, essa melhoria foi muito boa para a população do interior também, não só beneficiar a cidade, o interior, a minha preocupação também é o interior que trabalha, tira leite, pois eles não tem como chegar no horário normal, então podem chegar mais tarde que são atendidos. Então, essa melhoria foi feita e estou muito contente e a população também tenho certeza que está contente sobre isso.
0: Perfeito, secretário, obrigado pelas informações, seja sempre muito bem-vindo à Rádio Oeste.
1: É, eu que agradeço o espaço que essa rádio sempre dá para nós, é nós explicar para a população o que está acontecendo no nosso município.
0: Eu conversei com o secretário municipal de saúde do município de Santa Helena, Sérgio Burri, do jornalismo repórter Vilmar de Souza para o posto Cooper Fronteira Sul, abastecimento 24 horas. Secretário, obrigado pela...
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3: 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Claudir Bartoldi, lá de Cunha Porã, boa tarde.
4: Boa tarde, meu amigo Jacó.
3: Diga.
4: Tudo certo, tranquilo.
3: Tudo certo.
4: Claudir Bartoldi, de Sertão, Cunha Porã.
3: Vamos.
4: E temos aí na lida. Chuva, o sol, termo na lida.
3: Certo.
4: Eu gostaria de ouvir uma música que tem a participação do Dari Bade, né? Um trompetista de mão cheia, assim,
3: Bade
4: como eu. Mas que partiu essa semana, né? E com certeza deixou um legado aí na música instrumental de banda do nosso sul brasileiro.
3: Verdade.
4: Então tiver uma aí com os futuristas, os Bade, que tem a participação desse grande trompetista aí. Agradeço.
3: Valeu.
4: Um abraço, tudo de bom.
3: Outro Claudir, ele tocou também no Darubezu, né? E eu vou trazer uma com os Bade, tá? Tem umas bem boas aí tocadas por ele, tá? É, quem mais? Aliás, lá em Cunha Porã também tá ouvindo a gente aí na linha Sertão, o Egon Meinhardt, né? O Egon sempre diz assim, ó, que ele quer deixar um alô sempre lá pro Claudir, porque ele sabe que o Claudir tá sempre na sintonia, e o Egon pediu o Arlindo Schneider, né? Vou tocar uma bem caprichadinha em seguida, assim, tá? Quem mais aqui? O Paulinho Bavaresco também passou aqui pra deixar o recado dele, já preparou o mate, né, Paulinho? Diz aí.
5: Boa tarde, locutor. Quinta-feira abençoada, choveu bem, né?
3: É isso aí.
5: Vamos curtir uma música e tomar um chimarrão da Aromatsecotinga. Manda a próxima música.
3: Show.
5: Aí. Até amanhã.
3: Até amanhã. Um abraço, Paulinho. Gilberto Niederle, deve estar a caminho já de Portela aí, né, Gilberto? Devagar nas curvas, né? Porque eu tô junto, né? Diz que ele vai me levar junto, né? Na carona, hein? Daqui a pouco eu vou tocar a tua música, tá? Porque agora, os Bade e depois Arlindo Schneider, 2:27.

0: Arlindo Schneider, né? Na música Sight of Freedom. 2h34.
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0: A Prefeitura de Descanso está com inscrições abertas até o dia de hoje para a contratação temporária de orientador social e auxiliar de ensino. Para orientador social, a escolaridade exigida é ensino médio completo e inscrições podem ser feitas na Secretaria da Assistência Social. Para auxiliar de ensino, também é exigido ensino médio e inscrições são feitas na Secretaria da Educação. Os editais e a documentação necessárias são disponíveis em descanso.sc.gov.br. A coordenação da terceira idade de São João do Oeste convida para o retorno das atividades físicas com acompanhamento profissional para essa sexta-feira, dia 11. As atividades de ginástica ocorrem no pavilhão da Comunidade Matriz, das 8 às 9 horas. No Clube de Cristo Rei será das 14 às 15 horas e no Clube de Beato Roque das 15h30 às 16 horas e 30 minutos. 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Vamos trazer mais recado aqui? Eu tenho o Tony Carraro, né, passando para dar um recadinho também, né, Tony? Boa tarde.
10: Boa tarde. Jacó,
0: diga.
10: Toca uma boa aí, a sua escolha com os atuais.
0: Oh,
10: beleza, valeu.
0: Valeu.
10: Temos ligadaço nessa rádio, é a melhor. Beleza, valeu, vai. Até mais.
0: Até mais.
14: É que acabou o chope ali.
0: Ah, banda nova, essa aqui é a pedida aí do meu amigo Gilberto Niederlei, lá de Montplano, agora 20 para as 3.

0: atuais. Então, recordando aí o coração apaixonado, teve a banda nova, né? Acabou o shopping. 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
10: Legal, gente, seguindo aqui na sua tarde da quinta-feira, né? 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

0: Essa é a banda Os Cometas, né? A música aí não diga. A gente teve também Festerê, a nova deles, o Bailão 3x10. 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Quem faz conta, faz consórcio. 2 minutos para as 3.
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4: Se você sofreu um acidente de trabalho ou um acidente de trânsito, recebeu o benefício da Previdência por um período e após a consolidação da lesão, você parou de receber o seu benefício. É muito importante saber que, se você continuar com sequelas que limitem o desempenho da sua atividade profissional, você poderá solicitar a implantação do benefício chamado auxílio acidente e continuar desenvolvendo a sua atividade. Ele recebe 50% do seu benefício e esse benefício ainda irá ser somado à sua aposentadoria quando chegar na idade de se aposentar ou se aposentar por tempo de contribuição.
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0: 3h02, temperatura 20 graus, tempo nublado, né? 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O recado aqui do Salvador, né? O Salvador é lá de Derrubadas, tá pedindo aí o André Renner, que eu vou rodar agora. A Selma Guedes também passando para dar um recadinho, né, Selma? Boa tarde.
11: Boa tarde, Jacó. É a Selma, eu quero a música Trem da Vida, Perigosa e Linda. Agradeço se for atendida. Abraços.
0: Não entendi agora, viu? São duas, né? Tá, vou dar uma olhadinha aqui, tá, Selma? Um abração pra ti. 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André Renner, na pedida do ouvinte.

0: pedido da Selma, então, rodou, né? Dieguito e o Trem da Vida. 3:10, em clima de Quer Festa, a Loja Marques tem grandes promoções pra você essa semana, né? 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

0: 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Hoffmann Instalações Elétricas. 13h14 é hora de informação, hora do Vilmar, que retorna aí com a reportagem para Posto Cooper Fronteira Sul.
1: Pois a fanfarra Panteras chega nesse dia 7 de setembro passado, participando do maior desfile cívico do município de Porã do Oeste, com a sua maior formação desde o surgimento da marca Panteras e também aí completando 10 anos de estrada. E para falar sobre esse assunto, converso agora com o coordenador da fanfarra Panteras do município de Porã do Oeste, Darley Bienert. Darley, que dados importantíssimos esses. Muito boa tarde, seja bem-vindo à Rádio Oeste.
2: Olá, boa tarde a todos que estão nos ouvindo. É, exatamente, são fatos bem importantes, inclusive para a população que muitas vezes vê o trabalho, né, feito pelas Panteras somente na Semana da Pátria, quando a gente vai para as escolas e no dia 7 de setembro, mas que não estão a par de toda a história, né, de toda a caminhada dessa equipe. Então, assim, parabenizar a toda a população, de uma forma geral, que veio nos assistir, que veio assistir o desfile e todas as entidades. E a gente bateu realmente nesse ano de 2026 algumas marcas históricas, né, para o nosso município. São três os fatos, assim, bastante relevantes e que realmente vão ficar marcados. O primeiro deles é que, capitaneado, né, organizado pela Secretaria da Educação, a gente teve esse ano o maior desfile cívico da história do nosso município, né? Nós tivemos aí 37, se não me falha a memória, 37 entidades inscritas, né, e tornando o desfile cívico militar de 2026 o maior da história do nosso município. Nós tivemos um segundo fato que ficará certamente marcado na memória, que é a maior formação do pelotão das Panteras da sua história também. E nós temos um terceiro fato muito importante, que lá em meados de 2016, ainda no ano de 2015, a gente começou a tirar do papel uma identidade para a fanfarra, que na época era a fanfarra municipal de Porã do Oeste. E a gente criou a marca Panteras, que hoje é conhecida regionalmente já. Então, esse ano, para quem percebeu, para quem assistiu o desfile pessoalmente, ou para quem tá vendo os vídeos nas redes sociais, percebeu que a gente foi esse ano com uma formação bem diferente, né? Foi com um uniforme bem diferente, que é um uniforme comemorativo dos 10 anos da marca Panteras. Então, assim, eu falo muito isso, né? A gente é feito de momentos e memórias, e a gente tá criando momentos muito positivos para toda a sociedade, né? E isso não vai nunca mais se apagar da nossa memória por fazer parte dessa história. E aproveitando também e parabenizar todo o trabalho feito pela equipe Panteras, né, que é a minha família, mas muito e principalmente ao Júlio Meotti. O Júlio capitaneou o desfile esse ano. Eu sempre comento com as minhas equipes, a gente precisa estar trabalhando com pessoas que são melhores do que nós mesmos, né? O Júlio Meotti é um instrutor de longa data também e assumiu a equipe dele, né, as Panteras, e ele foi o comandante do pelotão e fez um trabalho brilhante também.
1: Darley, você comentava da expectativa das pessoas em relação à fanfarra Panteras e também que desde o dia 7 de setembro, mais de uma dezena de pessoas procuraram a fanfarra Panteras para saber mais informações de como se inserir, enfim, no projeto.
2: Sim, isso realmente vem acontecendo. É um fenômeno interessante, né? Que normalmente, quando época de Copa do Mundo, todo mundo quer ser jogador de futebol, né? E quando é Semana da Pátria e desfiles de 7 de setembro, aflora essa vontade, esse civismo que muitas pessoas têm e que durante o ano acaba ficando um pouco esquecido. Normalmente, né, a gente abre o ano da oficina de fanfarra oficialmente no começo do ano letivo, então já é uma tradição no nosso município eu estar indo até as escolas, até as entidades no começo do ano, fazendo os convites para a abertura das novas turmas. Mas esse ano está acontecendo um fenômeno bem legal, né? Agora, depois do dia 7 de setembro, tanto a me procurando, quanto mandando mensagens para o Júlio e para outros integrantes da nossa equipe, pedindo se as portas estão abertas e se é o momento de estar vindo para junto da equipe. Então, quero deixar isso como uma forma de convite para toda a sociedade, né? As portas da fanfarra Panteras nunca se fecham. Elas sempre estão abertas para as pessoas que têm essa característica de gostar dessa cultura. Então, continuem nos procurando, continuem mandando mensagem, procurem o Indace, procurem o Departamento de Cultura do município. As portas estão sempre abertas e a gente fica muito feliz em estar aumentando ainda mais um gigante que já existe e que chama Panteras.
1: Darley, levando em conta do maior número na formação da fanfarra e também dos 10 anos da Panteras, qual a mensagem que fica para o município e para quem nos ouve?
2: Olha, fica uma mensagem de civismo. A gente é muito maior do que simplesmente uma vontade

0: individual. Eu estava ontem à noite falando com a equipe que nós nos tornamos tão grande que a gente não imaginava que ia chegar nessa proporção. E estamos apenas no começo. Muita coisa boa para acontecer ainda.
1: Perfeito, Darnei. Obrigado pelas informações. Seja sempre muito bem-vindo à Rádio S.
0: Ok, muito obrigado e boa tarde a todos.
1: Eu conversei com o coordenador da Fanfarra Panteras do município de Porã do Oeste, Darnei Bienert, do jornalismo repórter Dilmar de Souza para o Poço Cooper Fronteira Sul, abastecimento 24 horas.
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3: 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Tem recado do Danilo Carminati, que me mandou aqui a compilação completa aí do Novo Musical União, volume 2, né? Vou selecionar uma delas e toco pra ti em seguida, então. Tá bom, Danilo? Pedindo aí Musical União, né? O Novo Musical União. Antes, vem pra cantar a dupla que é daqui de casa, né? Felipe e Fernando, a nova música deles, 13h21.

0: Música União, né? O Bate Coração, volume 2 deles, aí, pedido aí do Danilo Carminati. 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São 13h28.
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0: Secretaria Municipal de Assistência Social de Descanso, juntamente com o Rotaract Club, né, convida a comunidade e em especial os clubes de mães para prestigiarem o 36º Encontrão das Mães, que será realizado neste domingo, dia 13, na comunidade de Linha Gaúcha. A programação inicia às 8 horas com recepção e credenciamento. Às 8h30 acontece culto, às 9 horas a abertura da gincana. Ao meio-dia será servido o almoço. 14 horas tem o encerramento da gincana e início do matiné. Às 15 horas, entrega das premiações. O Departamento de Assistência Social de São João Deste convida para o 4º encontro do programa Vozes da Sabedoria, que vai ocorrer nesta sexta-feira, amanhã, portanto, no Lar do Idoso, das 14 às 16 horas. Prefeitura de Descanso, por meio da Secretaria de Agricultura, convida produtores e a comunidade a participarem do ciclo de palestras que terá como tema Antes de ser vaca, ela foi bezerro. O que fazemos hoje define o potencial produtivo do nosso rebanho amanhã. A palestra será ministrada por Júlia Fernandes Aires, doutora em zootecnia e analista técnica da ST Genetics Brasil. O encontro será realizado no dia 16 de setembro, às 19 horas, no Clube Saad. A participação é uma oportunidade para ampliar conhecimentos e conhecer práticas que podem contribuir para o desenvolvimento e o potencial produtivo do rebanho. 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E seguindo aqui com o nosso espaço, também tem mais música, né? Vamos lá, trazendo mais sucesso da programação. Ouvinte participa, fala com a gente. Tem o 3634-1440, é o nosso telefone fixo, né? 99188-1715. Você deixa o teu recado no nosso WhatsApp, tá? 23 para as 4, para recordar Sangue Latino.

0: México Brás, né? Trouxe aí a Paloma Blanca, teve Sangue Latino também pra gente matar a saudade aí, né? Recordando o Bilhetes de Amor. 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

De volta, Oeste, com você, 94,5. Tem música, quero mandar um abraço aqui. Deixa eu ver quem é que me chamou aqui, né? Toca uma, vamos ver aqui, né? Da banda Chopão, é o pessoal aí da... do meu amigo Pub, né? Na sintonia aí, trabalhando na oficina, né, Fabiane? Mas olha só, coisa boa. É pra entrar no clima da Carefest, né? Eu não dei tempo de procurar aqui, mas eu vou tocar sim, tá bom, Fabi? Um abração pra vocês todos aí, né? Pessoal aí da mecânica do Pub, aí pertinho da antiga rodoviária, né? Estão na sintonia da gente, vamos procurar uma caprichada, porque tem lançamento, inclusive tem música nova deles aí, vou achar uma bem no ritmo de Carefest, tá? Toco em seguida aí pra vocês, mas antes tem música nova do Tia Garotos, 10 para as 4.

0: entrando naquele clima de Carefest, né? A banda Chopão das Fliegerlied, né? E parece que o tempo tá, pelo menos por hora, tá colaborando pra abertura do Kerp hoje, né? Vai ajudar, tenho certeza que vai. 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
0: 4 e 3, tempo nublado, 20 graus a temperatura. 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É hora de matar a saudade. E hoje a gente relembra o grupo que tinha no vocal aí ele, né? Ney Mato Grosso, quem lembra dos Secos e Molhados, pra matar a saudade aí de 1978. Depois Banda Enigma.

0: É música, né, Edmundo? Hora certa. Agora são 4:15, né? 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
0: 4:19, viu, Marta, de volta aí na reportagem para Posto Cooper Fronteira Sul.
11: Pois o município de Iporã do Oeste se organiza para uma programação intensa e relacionada ao Setembro Amarelo, o mês de combate ao suicídio. E para falar sobre esse assunto, converso agora com a diretora da Atenção Primária da Secretaria Municipal de Saúde do município de Iporã do Oeste, Débora Chiqueleiro. Então, diretora, uma programação importante e, de fato, um alerta às pessoas em relação ao suicídio. O que tem de programação? O que a Secretaria Secretaria Municipal de Saúde preparou na realização dessas atividades. Muito boa tarde, bem-vinda à Rádio Oeste.
12: Boa tarde, obrigada, Vilmar. Então, neste ano, nós pensamos em levar o Setembro Amarelo para mais perto das pessoas, especialmente para as comunidades do interior. Então,

0: Vamos realizar rodas de conversas em momentos de acolhimento, escuta e convivências. Então, vamos aproveitar os grupos de atividade física que já acontecem nas comunidades. A nossa intenção é criar um espaço leve, né, onde as pessoas possam conversar, ouvir, compartilhar as suas experiências e fortalecer os vínculos. Esses encontros, eles serão abertos para toda a comunidade, não somente para quem participa dos grupos de atividade física.
1: Diretor, o primeiro encontro já tem data marcada. Como as pessoas fazem para participar desta atividade? Onde e a partir de que horário?
0: Sim, o nosso primeiro encontro, ele será na segunda-feira, dia 14, às 19 horas, lá na comunidade de Macucuzinho. Então, queremos fazer um convite muito especial para toda a comunidade de Macucuzinho e vizinhanças, né? Então, que nós teremos lá acontecendo na segunda, essa roda de conversas com os profissionais da Secretaria de Saúde, juntamente com o professor de Educação Física. Então, é um momento bem agradável e acolhedor. Vamos preparar um café e um lanche para compartilhar juntos. E quem quiser pode trazer o seu chimarrão e, se desejar, também pode trazer um prato para compartilhar. O convite, então, o primeiro encontro, segunda-feira, às 19 horas, lá na comunidade de Macucuzinho.
1: Dentro do Prolabore, dessa programação, depois de Macucuzinho, tem alguma outra localidade que vai ser visitada com essas atividades?
0: Sim, ao longo do mês nós vamos levar essas rodas de conversas também para outras comunidades do interior, como eu já citei. Então, São Vendelino vai ser o próximo, no dia 15, depois teremos Monte Maria no dia 21, Piraju no dia 24 e Preferido Alto e Esperança no dia 28. Da mesma forma, né, estaremos lá desenvolvendo a roda de conversas e proporcionando então esse momento de escuta e acolhimento para todos os interessados. Nós queremos, né, o objetivo justamente é aproveitar os momentos de convivência para conversar sobre saúde mental e a importância de termos uma rede de apoio mais próxima.
1: Levando em conta os números que assustam e também até a proposta da Secretaria Municipal de Saúde em estar alertando as pessoas sobre os cuidados que devem ser tomados. Qual a mensagem que fica para o munícipe e para quem nos ouve?
0: Então, deixamos o convite, né, para que as pessoas se permitam estar juntas, conversar e também ouvir umas às outras. Então, às vezes, uma conversa, uma escuta ou simplesmente a presença de alguém pode fazer muita diferença. Por isso, nesse Setembro Amarelo, nós queremos fortalecer esses espaços de acolhimento e mostrar que ninguém precisa enfrentar os momentos difíceis sozinho.
1: Perfeito, diretor. Obrigado pelas informações. Seja sempre muito bem-vindo à Rádio S.
0: Quero agradecer à rádio por mais uma vez abrir esse espaço para que possamos falar sobre um assunto tão importante e convidar a nossa comunidade a participar das ações do Setembro Amarelo. Então, nosso primeiro encontro, então, segunda-feira, lá na comunidade Macucuzinho. Esperamos todos vocês para esse momento de conversa, acolhimento e convivência. Muito obrigada pelo espaço e fica o nosso convite.
1: Eu conversei com a diretora da Atenção Primária da Secretaria Municipal da Saúde do município de Porã do Oeste, Débora Chiqueleiro, do jornalismo repórter Vilmar de Souza, para o posto Cooper Fronteira Sul, abastecimento 24 horas.
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bem, gente? E era isso, né? Tô tirando meu time de campo, porque daqui a pouquinho tem o Vilmar com vocês, que segue até as 18h45, né? Lembrando, né? O Oeste vai estar daqui a pouquinho já com flashes ao vivo aí na cobertura da abertura da Carefest Day Porã, que começa hoje e vai até sábado com uma intensa programação, né? 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Falando em Carefest, eles estarão aqui, né? E eu começo o bloco final com Banda Continental, agradecendo a tua companhia. Bom Carefest pra quem vai participar, né? E eu volto amanhã a partir da 1h30 da tarde. Valeu, um abraço. Na sequência, eu vi o Marco você.

0: Agora 16:29.
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11: Atenção motoristas, a administração municipal de Tunápolis informa que está sendo realizada a colocação da camada de brita graduada na estrada da fronteira, no trecho que vai de linha Pitangueira até a divisa com a linha Conceição. Durante a execução dos trabalhos, pede-se aos motoristas que reduzam a velocidade e, se possível, evitem transitar por esse trajeto, garantindo assim maior segurança e também facilitando o andamento dos serviços. A administração municipal agradece a compreensão e a colaboração de todos. A coordenação da terceira idade de São João do Oeste convida para o retorno das atividades físicas com acompanhamento profissional para esta sexta-feira, dia 11. As atividades de ginástica ocorrem no pavilhão da comunidade matriz, das 8h30 até as 9 horas da manhã. No Clube Cristo Rei será das 14 às 15 horas e também no Clube de Beato Roque, das 15h30 até as 16h30. 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

Opa, boa tarde pra você da quinta-feira, dia 10 de setembro. Tá na boa, tá no Oeste, aqui no 94, curtindo por aqui a partir de agora a segunda parte do Oeste Show da Tarde. 4,5. Pra você aqui na 94, sim. Oeste FM. Pois é, a quinta-feira então de tempo nublado, né? Bastante nublado, a temperatura 21 graus, a umidade relativa do ar de 14%, e a gente chega aí para apresentar para você a segunda parte do West Show da Tarde, na força de Rohr Máquinas, também da Óptica Lecartes, da Schroeder Pinturas e também da Campanhar os Serviços Veterinários. 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Que tá na companhia, que hoje se insere é o grupo de empresas que estão patrocinando então a segunda parte do West Show da Tarde. Daqui a pouquinho eu conto mais para você aqui na 94. Ok, então, alô, você, uma boa tarde da quinta-feira, então, tá em casa, tá no carro, tá trabalhando, tá aqui na 94, tá na estrada, tá na boleia, tá no trecho. Boa tarde pra você. 94,5. Pois é, 94,5 a você, então, uma ótima tarde, eu sou o Vilmar de Souza, e não esquece, você liga, participa, fala comigo, 3634-1440, e também manda a tua mensagem de voz pro 49, pro zap zap da 94. Gostosa. É, porque aqui se você tá na boa, você sabe, né? Você tá na West FM, boa tarde pra você. Tá na boa, tá na West. Ah, o zap zap, quer saber? É o 4999188-1715. E vamos começar com o Cosmo Express. Fivela e chapéu pra você, com um sorriso lindo. Boa tarde pra você.

0: você, Jean Giovanni, então, na 94, aperte o play também por aqui, Cosma Express, Fivela e Sapel com um sorriso lindo. Boa tarde pra você.
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3: 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Durante a tarde haverá sorteio da ação entre amigos e música ao vivo com os Reis Alegria. É nesse dia 20 de setembro, grande festa da padroeira Nossa Senhora das Mercês em Ípora do Oeste.
4: Ok, então boa tarde pra você da quinta-feira, dia 10 de setembro, tá na boa, tá na 94, tá na Oeste. Alô você, muito boa tarde então, aqui da quinta-feira na 94 pra você.
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4: 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E você, né, não esquece, liga, participa, fala comigo, tá aí na companhia na 94, curtindo por aqui a segunda parte do Show da Tarde. E eu já tô aqui na companhia, sabe de quem? É do meu amigo Luiz Anoto, tá aí na companhia da Rádio Oeste. Oi, Luiz, boa tarde pra você, Luiz.
5: Boa tarde, irmão. Tudo boa certinho? Nas, tranquilo?
4: Meu amigo, tranquilo.
5: E com também.
4: Você? Joia.
5: Depois roda aí pra mim com canário e canarinho. Canário e passarinho. Eu tá não quero.
4: Eu não quero.
5: Valeu. Bom trabalho e um abraço.
4: Certo, grande abraço, Luiz Anoto, também na companhia aí da Rádio Oeste FM. Meu amigo Tony Carraro tá lá em Santa Helena aí acompanhando, né, com esse tempo nublado aí a programação da 94. Oi, Tony, tudo bem?
6: Boa tarde, Vilmar.
4: Tarde.
6: Roda aí a música Rosa Vermelha, Rosa Amarela. Compra seu moço, dá de presente.
4: Olha aí. Vou deixar você cantando, Tony. Olha só, o nome da música, Tony, é Irídio e Irineu, O Menino e a Rosa, tá bom? Já tá, é a primeira música que vai rodar aqui pra você. Também na companhia, minha amiga Selma Guedes tá lá em Maravilha, curtindo a 94. Oi, Selma.
7: Boa tarde, Vilmar. É a Selma. Eu tudo quero bom, a Selma? Música Uma Lágrima no Olhar. Vanderlei Rodrigo. Violão. Agradeço se for atendida. Abraços.
4: Obrigado, Selma Guedes. Também na companhia está aí o meu amigo, o doutor Luciano Mortari, está lá em Palmitinho aí acompanhando a programação. Obrigado, doutor Luciano Mortari. Seja bem-vindo sempre em Palmitinho, né? E você, né, tá fazendo o que não ligou para cá ainda? Hã? Boa tarde pra você da quinta-feira, dia 10 de setembro, tá na boa, tá na 94. E não esquece aqui, você liga, participa, fala comigo, manda aí a tua música, manda o teu recado, manda aí, diz que ama, diz que tá com saudade, aqui na 94 pra você, na 94. 94,5. É, então liga, participa, fala comigo, 3634-1440, e também manda a tua mensagem de voz pelo zap, zap da 94499188-1715, na mais gostosa. Gostosa de ouvir. Deliciosa pra você.
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4: Ah, claro que essa é a sua sintonia, com certeza. Aí você pede, a gente roda a tua música, parceria, né? Irídio Irineu do Tony Carraro, o Menino e a Rosa. Boa tarde pra você.

0: Passarela pra você. Música do Biafra pra matar a saudade pela 94. Te amo. Também teve por aqui o Irídio Irineu, o Menino e a Rosa pra você. Agora 16h59.
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0: Ok, então, alô você, boa tarde da quinta-feira, dia 10 de setembro. Tá aqui na boa, tá na oeste, tá aqui na 94. Não esquece, você aí na região, liga, participa, fala comigo, manda aí a tua homenagem pelo 3634-1440.
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0: Ok, então, lembrando você que e o show, né, a segunda parte do Oeste Show da Tarde, fica também aí no oferecimento de Óptica Lecarte, mais de 15 anos de história no ramo óptico, deram vida ao novo projeto, a Óptica Lecarte, uma família dedicada ao cuidado com a saúde visual em cada etapa do processo. 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Na companhia por aqui, o meu amigo Valdir Wolfa. Alô, Valdir, boa tarde, tudo
2: Valdir
0: bom?
2: Valdir Wolfa, daqui de Rumbrandes, que queria escutar com a banda do Paraná, o nosso encontro.
0: O nosso encontro, claro, que é um pouquinho mais, então, com certeza, também na companhia Camila Alves Smith, tá aí. É, boa tarde, gostaria de pedir a música de Paula Fernandes, Pra Amar Alguém. Camila de Porã, agradeço se for atendida, claro, que é um pouquinho mais, já rodo pra você. É, Paula Fernandes, Um Ser Amor, é, claro, já rodo pra você. E também na companhia tá aqui a Adriana, já digitando a mensagem, manda a música pra Gabriela, pra Andressa, pra Vanessa, pra Regina e também aí pra Débora na 94, e tá pedindo música, né? Então, não, assim, a banda Millennium, A Luz do Amor, que é um pouquinho mais da roda pra você, e você na companhia, tá na boa, tá na 94. Ok, então, tarde da quinta-feira, dia 10 de setembro, e você não esquece, liga, participa, fala comigo, manda aí a tua homenagem pelo 4936341440 aqui na 94.
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0: Pois é, então, tá aí também, você liga, participa também por mensagem de voz aí no Zap Zap da 94, é o 4999188-1715, aqui no 94. Uma excelente tarde da quinta-feira pra você, tá na boa, tá na 94.

Então tá, pedido da Selma Guedes de Maravilha. É, pra matar a saudade, pediu Leonardo Uma Lágrima na 94. Boa tarde pra você.

0: demais, um ser amor, e também por aqui o Leonardo, uma lágrima pra matar a saudade pela programação da 94. Na tarde da quinta-feira, pra você, tempo nublado, temperatura 21 graus aqui na 94, tá na boa, tá na oeste. Boa tarde pra você. Agora 17h15, olha, em clima de Kerbfest, a loja Baques festeja com você. 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
9: Olá, Vilmar, muito bom fim de tarde para você, aos ouvintes da Rádio Oeste que nos acompanham. 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
0: Ok, então, boa tarde para você.

0: Era dia 10 de setembro, tá na boa aqui na tua programação 10 também, né? E você liga, participa, fala comigo, 3634-1440. Boa tarde pra você. 94,5 na 94. 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Daqui a pouquinho mais também a gente vai divulgar aí a parceria da Campanhar os Serviços Veterinários para você chegando aí na programação hoje, né, nesta quinta-feira então para você. Na companhia, antes de eu seguir com a programação, deixa eu colocar o nosso colega aí, Arley Silveira, que já está, a equipe de jornalismo da Rádio Oeste FM já está se movimentando aí para levar para você todas as informações da programação da Kerp Fest. Então, aí hoje tem bastante novidade para você, então você confere aí com o nosso colega, o jornalista Arley Silveira, as informações.
1: Olá, Vilmar, muito bom fim de tarde para você, aos ouvintes da Rádio Oeste que nos acompanham. Nós estamos aqui na Avenida Gustavo Fetter, próximo da Coopera 1, onde já deu início o Bierwagen desta edição, né, da Kerb Fest 2026. A bandinha da Kerb vem animando a galera, puxando então esse desfile do Bierwagen, onde já tem muitas pessoas já aqui na avenida, aguardando então a passagem do Bierwagen aqui pela Avenida Gustavo Fetter, lembrando que ele vai logo após lá para a Rua Coberta, onde encerra então as apresentações de hoje. Teremos a abertura oficial do evento, logo depois as apresentações do grupo Innerlisten e também nós teremos aí shows musicais logo mais no final da tarde, início de noite. E a Rádio Oeste FM trazendo todas as informações para você aqui pela Rádio Oeste, meu amigo Vilmar de Souza.
0: Perfeito, Arley, obrigado pelas informações. Então, você já percebe aí a movimentação do Departamento de Jornalismo da Rádio Oeste FM e daqui a pouquinho mais também vai ter a intervenção do Laércio Antônio aí com mais informações ali diretamente da Rua Coberta, onde certamente você vai ter acompanhamento também, vai poder acompanhar também pelas redes sociais da Rádio Oeste. Enquanto isso, a gente fica aí, né, esperando a tua companhia aqui pela Rádio Oeste e muitos detalhes para você a respeito deste importante evento que acontece no município de Porã hoje, nesta quinta-feira. Ok, então, boa tarde para você na companhia da 94. Tá na boa, tá na Oeste, tá aqui acompanhando a programação. E não esquece, você liga, participa, fala comigo, 3634-1440 na 94.
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0: Pois é, uma boa tarde para você. Excelente tarde, então, da quinta-feira, tempo nublado, temperatura 21 graus, a umidade relativa do ar de 13%. E você na companhia da 94, liga, participa.
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0: Pois é, na companhia da 94, você liga, participa, não esquece, fala comigo aí e também manda aí a tua mensagem na 94. Você pretende falar alguma coisa?
4: Oh, meu querido, isso, nós estamos aqui já na esquina da rua São
2: com a Avenida certo. Gustavo Vetter. Já está se aproximando já a comitiva aqui do Bierwagen, puxado pela bandinha do Kerb, juntamente com uma equipe da Cressol. Eles estão já realizando a entrega de chopes. Já temos muitas pessoas na avenida. A delegação, ela vem bem devagar, porque vem convidando a população para logo mais acompanhar também as festividades que acontecerão lá na Rua Coberta, a partir das 18h30, está todo mundo convidado para ir para lá acompanhar. Teremos a apresentação do grupo Immerlustig, fazendo a apresentação da sua equipe de dança. Agora sim, voltamos. A equipe de dança, como eu estava falando do Immerlustig, fará então a sua apresentação dentro de mais alguns instantes na Rua Coberta. E o Bierwagen vem descendo a Avenida Gustavo Vetter, viu? Vem trazendo chope aí, distribuindo chope gratuitamente para a população que veio até a Avenida Gustavo Vetter. A gente pode perceber, viu, Vilmar? Aqui, próximo da Leve, próximo do Hora Certa, grande número de pessoas, bastante gente acompanhando. Aqui para baixo também, viu? Próximo aqui, ó, da farmácia Santa Inês, também temos muitas pessoas acompanhando, aguardando, esperando o Bierwagen, porque já é tradicional o desfile do Bierwagen com a bandinha do Kerb e também a distribuição gratuita de chope para a população, convidando todo mundo mais uma vez, lembrando, para logo mais, a partir das 18h30, a abertura oficial da Kerb Fest 2026, onde nós teremos apresentações artísticas, dança do Immerlustig, também teremos logo depois um animado baile com um trio, né, aqui da nossa região, que vai estar animando essa grande festa dentro de mais alguns instantes. Amanhã também a programação segue, viu, Vilmar? Amanhã a programação segue também, trazendo aí o baile da terceira idade, uma inovação este ano na Kerb Fest. A delegação tá descendo e eu volto daqui a pouquinho então para falar com esses festeiros, esse pessoal que tá descendo a Avenida Gustavo Vetter, Vilmar de Souza.
0: Arley, eu vou lembrando o ouvinte que daqui a pouquinho mais também vai ter aí a intervenção do Laércio Antônio, né, diretamente da Rua Coberta, onde segue a programação aí desse primeiro dia da Kerb Fest, né, Arley?
2: Isso, daqui a pouquinho segue então a programação, lembrando, às 18h30 nós teremos então a abertura oficial e logo depois a apresentação do grupo folclórico Immerlustig. Também a partir das 20h tem baile com o trio, como eu falei, o Gelson, Marcelo e Ayrton. Amanhã, pela parte da manhã, como hoje aconteceu, nós temos também a bandinha do Kerb fazendo a alvorada festiva a partir das 6h45. E segue amanhã às 14h com o Kerb da terceira idade, o baile na Rua Coberta. Às 17h amanhã de novo tem o Bierwagen pelas ruas da cidade distribuindo chopp gratuitamente. E amanhã às 19h também nós teremos o jantar típico alemão ali no pavilhão católico. Além disso, teremos também as outras apresentações amanhã lá na Rua Coberta a partir das 18h com trio Alvorecer e Orquestra Continental. É uma vasta programação que a Associação Kerb preparou para 2026, viu? E com certeza ninguém pode perder esta festa que acontece aqui em Ipora do Oeste, Vilmar. O pessoal está quase chegando aqui na São José, viu? E a avenida está ganhando cara aqui, tá ganhando bastante gente, viu? Na frente da loja Becker, da loja Bax, pessoal aqui na frente da loja Haas, também do Bazar do Seu Jeito. Tá
0: você,
2: vindo, o pessoal tá
0: não
2: vindo pra
0: está
2: avenida.
0: Ainda naquele estado de encenação que fazia aqui no estúdio, né?
2: Oi?
0: Você não está ainda naquele estado de encenação que fazia aqui no estúdio, né?
2: Não, não, mas espero ficar, viu? espero ficar, porque é uma festa grandiosa. Ipora do Oeste, mais uma vez, está de parabéns, porque é a cultura, né, sendo levada para frente, sendo difundida aí pelas jovens, pelos mais novos. Enfim, é uma festa grandiosa que Porã do Oeste mais uma vez realiza com esse povo tão gentil, tão quente, acolhedor, que é aqui de Porã do Oeste. Bierwagen está descendo a avenida, vai até ali próximo da Elmaquiste, depois sobe novamente pela outra mão da Avenida Gustavo Fetter, vai entrar na Rua São José e vai em direção à Rua Coberta, onde a festa prossegue logo depois, às 18h30, Vilmar.
0: Perfeito, Arley, obrigado pelas informações. Para você que nos ouve, é o Departamento de Jornalismo da Rádio West FM trazendo para você em detalhes todas as informações desse importante evento, tradicional evento que é a Kerp Fest, no seu primeiro dia aqui no município de Porã. Vamos de música? Para você, mais uma no na 94. Paulinho e Fábio no bailão, para você, dois exclusivos. Boa tarde para você.

0: você música boa na Oeste, Paulinho e Fábio no bailão. Esse foi Dois Explosivos pra você na tarde da quinta-feira, dia 10 de setembro. Você na boa, você na Oeste.
1: Duvido que terminaria.
0: Ok, então, como você sabe, a gente tá movimentando o nosso departamento de jornalismo aí na questão da Kerp Fest aqui no município de Porã do Oeste. Estou aqui com Laércio Antônio. Laércio, boa tarde. Nós já estamos aqui, né, na... Nós já estamos a essa, então, com uma movimentação intensa do departamento de jornalismo e já se ouve daqui do estúdio toda a festa. Se... Não, não...

0: Não era pra estar no ar aqui. Você... Veja ali se você consegue... Não.
1: Oi, Vilmar.
0: Oi, Arley.
1: Vilmar, eu tô aqui em frente à rádio, onde a delegação aqui do Bierwagen já tá chegando, o pessoal tá distribuindo chopp e a gente vai... bandinha do Kerb tá aqui tocando. Também vem um trator aqui com as crianças, né? Pessoal aqui muito empolgado. Deixa eu saber um pouquinho aqui deles, como é que tá a empolgação. Oi, tudo pronto pro Kerb?
2: Tudo pronto e esperamos um grande público.
1: A partir das 18 horas, todo mundo lá na Rua Coberta.
2: Exatamente, aguardamos toda a população.
1: Isso aí, o pessoal tá entregando chopp aqui, o pessoal do Kerb tá por aqui, o pessoal da Cresol. Oi, deixa eu falar contigo. Oi, teu nome?
3: Oi, Pietra.
1: Pietra, tudo preparado, tudo pronto?
3: Tudo certinho, podem vir.
1: A partir das 18 horas, todo mundo hoje na Rua Coberta pra fazer aquela festa.
3: Isso aí, pra comemorar, beber muito chopp.
1: Chopp não falta hoje.
3: Com certeza não, chopp e uma boa comida.
1: Eita, coisa boa. Obrigado, o pessoal tá já distribuindo chopp aqui, viu?
0: Arley.
1: Vilmar de Souza.
0: Obrigado, Arley. Eu vou precisar fazer o break comercial em função das propagandas políticas que precisamos cumprir. E em seguida já começamos de novo novamente, ok?
1: Pode me chamar em seguidinha, tá? Eu tô por aqui, só me chamar.
0: Perfeito, obrigado, Arley. Você, ouvinte, então, acompanhando por aqui as novidades, todos os detalhes do primeiro dia da Kerb Fest aqui do município de Iporã do Oeste. Agora, 17h36.
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4: A Secretaria Municipal de Urbanismo de Descanso informa. Que devido ao encerramento do período para poda de árvores, a recolha semanal de galhos será suspensa a partir do dia 15 de setembro. A partir desta data, a recolha acontecerá uma vez por mês, sempre na primeira segunda-feira de cada mês. A orientação é para que os moradores se organizem e realizem eventuais podas dentro do período adequado, deixando assim os galhos para a recolha na data estabelecida. A EPAGRE e a Prefeitura de São João do Oeste convidam para o painel da pecuária e inovadora sobre bovinocultura de leite. A programação ocorre no dia 16 de setembro no pavilhão da comunidade matriz. Vai iniciar às 9 horas da manhã com a recepção e café, seguida de abertura oficial. Ao longo da manhã e da tarde, o encontro vai reunir especialistas e produtores para debater temas ligados à atividade leiteira. As inscrições podem ser feitas online ou diretamente na EPAGRE. E uma informação é que as vagas são limitadas. 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

0: É, e uma excelente tarde para você da quinta-feira, dia 10 de setembro. Olha, deixa eu estender um tapete vermelho aqui, sabe para quem? Para acompanhar os serviços veterinários. 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Pois é, muito bem, então, a tarde da quinta-feira, dia 10, você aí ligado na 94, vai pedir a tua música, liga, participa, fala comigo aí, manda a tua homenagem aqui pela 94, na tarde da quinta-feira.
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0: Pois é, 94,5, então você liga, participa também por mensagem de voz, aqui no zap zap da 94, é o 499-9188-1715 pra você.

0: É, na companhia está aqui o meu amigo Paulo Bavaresco, mandou mensagem de áudio. Alô, Paulo, boa tarde, Belmonte.
1: Boa tarde, locutor. Olha que primavera linda aí, ó.
0: Tá.
1: Quinta-feira
0: lindo.
1: Abençoada, tudo certo por aqui. Manda aquela musicona aí.
0: Obrigado,
1: uma
0: Paulo.
1: Boa tarde, até amanhã. Continua com esse programa maravilhoso.
0: O Paulo de Belmonte, né? Mandando sempre fotos muito bonitas aí para a programação da Rádio West FM. E também a Gabriela está pedindo música aí para Adriana, para Vanessa, Andressa, Regina. Está pedindo aí a banda Millennium, a Luz do Amor, que a pouquinho mais tem para você o Cometa. Pera aí, deixa eu ver se é a minha mulher. Se eu posso ir. Boa tarde para você.
2: Assim, ó.

0: Supera aí na 94. Cometas pra você na 94. Deixa eu ver, com a minha mulher se eu quero ir. Posso ir? Boa tarde pra você. Deixa eu ver.
1: Deixa eu ver com a minha mulher se eu quero ir. Ela falou que eu não quero, viu?
0: Agora 17h47, olha, em clima de Kerb Fest, a loja Bax festeja com você. 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
7: Ok, então, boa tarde para você. Nós vamos dar um pulinho até a área coberta, onde tem novidades. Por lá, o Laércio Antônio vai trazer, através do Departamento de Jornalismo da Rádio Oeste FM, muitas informações para você. Alô, Laércio, boa tarde, Laércio.
8: Boa tarde, tudo bem, viu? Marco, está a qualidade sonora, estamos chegando bem, claro, estamos aqui no ponto em que vai acontecer a abertura oficial, que é essa questão do protocolo, né, Vilmar? Então, o Arne está acompanhando na Avenida Central, o sobe e desce, né, da caravana, digamos assim, da comitiva, né, do Bierwagen, que é tradicional do nosso Kerfest. E por doença. Estamos na edição 2026, expectativa boa, choveu até um pouquinho à tarde, deu aquela estabilidade, né? E agora parou, deu trégua. A gente faz o convite para que as pessoas venham para cá, né? À noite tem o trio aqui para animação, tem também uma série de atrações culturais, artísticas, né? Que as oficinas do Indace e outras estarão apresentando logo após o cerimonial, ou seja, e depois, após essas apresentações, acontece, portanto, o evento musical Bandinha do Quer. Hoje pela manhã abriu o evento, só quero atualizar que hoje estamos na quinta-feira, né? Então, o Bierwagen está correndo pela cidade. Daqui a pouco, o protocolo 18h30, seguido de apresentações culturais. E aí, Gelson, Marcelo e Ayrton, viu, Vilmar? Serão a primeira atração musical do Kerpo nessa quinta-feira aqui em Porto Oeste.
7: Laércio, só para descrever para o pessoal que está em casa, qual é o cenário aí na rua coberta para o convite,
8: ainda,
7: né? Enfim.
8: Pouca gente. É verdade, é bem observado. Eu só quero confirmar que hoje também nós temos. Hoje, quinta-feira, não temos Gelson, Marcelo e Ayrton. Eu ia dizer que estaria a Orquestra Continental, estará amanhã e no sábado, mas a estrutura da Orquestra Continental já começou a ser instalada aqui também. Bom, o movimento aqui é apenas de pessoas que trabalham, né? Tem os boxes, tem os stands aí de choperia, principalmente gastronomia, lanchonetes, que estão trabalhando, ultimando detalhes. Mas está muito bonito o ambiente, toda a área coberta foi ampliada recentemente, né? E nesta edição traz maior espaço de cobertura, portanto, o convite para você de casa. Eu volto daqui a pouco, o Arley está pela avenida acompanhando o Birwagen, e daqui a pouco chega aqui. Nós temos 3 minutos para as 18, né? Vem aí agora o momento da hora da Ave Maria, né? E depois a gente volta daqui em definitivo, creio que já a partir das 18h15 por aí. Combinado, Vilmar? Com a assessoria do Christian Kaiser, esse é o Sonsaço. Daqui a pouco estaremos com live no YouTube e no Face também.
7: Perfeito, Laércio, obrigado pelas informações, e o ouvinte aí fica acompanhando então todos os detalhes através do Departamento de Jornalismo da Rádio Oeste FM. Vejo se aproveito, porque o Arley falou que estaria com o prefeito. Arley, você me ouve?
9: Isso, tô te ouvindo, inclusive estava acompanhando o Laércio, que falou, né, que lá na rua coberta, nesse momento, não tem tanta gente. É por quê? Porque grande parte dos lojistas estão ainda aqui na Avenida Gustavo Fetter, acompanhando a passagem do Bierwagen, né, que está distribuindo chope gratuito para todo mundo, e com certeza vai arrastar essa multidão aqui lá para a rua coberta. E você que tá me ouvindo nesse momento, tá convidado também a ir para lá, para a rua coberta. Daqui a pouquinho, a partir das 18h30, tem a abertura oficial. Nós teremos também aí as demais atividades, temos a apresentação do grupo de danças Immerlustig, que também vai fazer a sua apresentação. Vilmar, eu acredito que eu não consigo falar com o prefeito municipal antes da Ave Maria. Então, no retorno da Ave Maria, eu tento então uma palavrinha com o prefeito municipal, vou ficar te ouvindo e você pode me chamar. Nesse momento, a bandinha, o Bierwagen está subindo a Avenida Gustavo Fetter, está aqui em frente à farmácia São Miguel, na esquina aqui, quase em frente à farmácia São Miguel, quase em frente à Bax, está subindo e vai se direcionar então, vai se dirigir lá para a rua coberta, onde tem daqui a pouco então as apresentações culturais com o Immerlustig e também o Gelson Marcelo e Ayrton Vilmar de Souza.
7: Perfeito, Arley, eu vou movimentar aqui o nosso bloco comercial, cumprir com as nossas obrigações com nossos clientes, também com a questão da política, né, o horário gratuito, e depois então chamamos você novamente. Obrigado pelos detalhes aí do jornalismo da Rádio Oeste, Arley.
9: Isso, tá passando por aqui agora a bandinha, né, a banda do Kerby, ela que todas as manhãs também a
7: 18 horas.
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0: rogai por nós, Santa Mãe de Deus,
1: para que sejamos dignos das promessas de Cristo.
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3: Ajuda-me, Senhor, a compreender que o verdadeiro conhecimento vem de Ti e que amar-te é o caminho para a verdade, que eu possa crescer em intimidade e paz contigo. Senhor, reconhecendo que ainda tenho muito a aprender, guiai-me na minha jornada espiritual para que eu possa refletir em minha vida o teu amor e a tua sabedoria. Amém. Rezamos uma Ave Maria por todos os padres que estão em retiro. Ave Maria, cheia de graça, o Senhor é convosco. Bendita sois vós entre as mulheres e bendita o fruto do vosso ventre, Jesus. Santa Maria, Mãe de Deus, rogai por nós pecadores, agora e na hora de nossa morte. Amém. Nossa Senhora das Mercês, rogai por nós.
4: Oremos. Senhor Deus Altíssimo, olhai bondosamente para nossas famílias. Nesse momento queremos consagrar ao vosso amor toda a nossa família. Vosso filho Jesus quis nascer numa família e assim consagrou com sua presença todas as famílias da terra. Que nossas famílias cresçam no amor, que o diálogo se instaure entre nós, que saibamos discernir o melhor para o bem de todos, que haja espírito de serviço e ajuda mútua, que tenhamos a coragem de dar testemunho de uma família cristã. Olhai de modo especial aos nossos jovens que se preparam para as vocações, que nossos lares se assemelham à família de Nazaré, Jesus, Maria e José. Abençoai, Senhor, todas as famílias da terra. O Senhor esteja convosco.
5: Ele está no meio de nós.
4: Pela intercessão de Nossa Senhora das Mercês, abençoe-vos o Deus Todo-Poderoso, Ele que é Pai, Filho e Espírito Santo.
5: Amém.
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20: Ok, então muito boa tarde pra você da quinta-feira, dia 10 de setembro. Você tá aqui, né, na programação 10 do teu rádio e também acompanhando muitas informações aí com detalhes através do Departamento de Jornalismo da Rádio FM da Kerp Festa. Primeiro dia, muita atividade, muita festa e muito jornalismo pra você. 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Na companhia por aqui, o meu amigo Ambrósio Feberes, boa noite, quero pedir a música São Paulo e Belém, obrigado, abraço a você, meu amigo Ambrósio Feberes, e também você na companhia da 94 aqui, acompanhando a tua música na Oeste. Ok, então agora 18 horas mais 10 minutos da quinta-feira, dia 10 de setembro, e você aqui na boa.
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20: É, 94,5, tá na boa, tá na Oeste, tá em casa, no carro, tá trabalhando, tá na viagem, tá na estrada, na boleia. Obrigado pela companhia, pela carona aí, pela Rádio Oeste. Aqui tem música boa pra você, então.

0: Música boa pra você, embalo bom pra você do Siquito e Grupo Bordoneio e a Coca com Fernê com Corpo e Alma aqui na 94 pra você na programação da Rádio S. Com Fernê. Coca com Fernê. Boa tarde pra você. 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

0: Dias de muita cultura, de muita gastronomia, especialmente germânica. Amanhã teremos aí um grande evento que é o jantar típico alemão e também, claro, no sábado, quando teremos 40 e tantas, hoje à tarde nos confirmaram 42 entidades regionais que estarão presentes aqui no, na avenida principal, né? No chamado desfile das entidades, né? E nós teremos muitas realmente com suas alegorias, com sua ornamentação diferente. São grupos que vêm de toda a nossa região, blocos ou pelotões. É Kerfest que começa daqui a pouco, o protocolo aqui de onde falamos, com assessoramento do Christian Kaiser, com as câmeras também, aquela que movimenta com o Arley Silveira, que hoje à tarde já estava acompanhando todo o trabalho do Bierwagen ao longo da Avenida Gustavo Federer. Isso vai se suceder também amanhã a partir das 5 da tarde. Portanto, com enorme satisfação, Laércio Antônio, em nome de toda a equipe, nosso departamento de jornalismo, todos nossos profissionais, né, desde a produção, desde os redatores, enfim, a retaguarda com o Vilmar de Souza, trazendo e fazendo com que nós levamos este som também aqui direto do evento, que é a área coberta ao lado da praça, o Christian Kaiser que monitora todos esses detalhes. Eu vou ouvir aqui, eu acho que deve ser o responsável pelo protocolo, normalmente vai fazer o protocolo, né? O Luan vai fazer o protocolo hoje, não? Quem?
1: Carmen, boa noite. A Carmen, boa noite, Laércio, boa noite, ouvintes. A noite vai ser conduzido o protocolo, depois para Carmen Flá.
0: A Carmen Flá. Muito bem, já vamos falar com a Carmen, né? Ela vai fazer, obrigado, Luan, que normalmente faz protocolos. Carmen, para os ouvintes da Rádio S, tudo bem? Nós estamos ao vivo para falar um pouquinho sobre como vai ser o protocolo enxuto. Parece que são poucos pronunciamentos e depois sem apresentações. Boa noite.
2: Boa noite, a Rádio Peperi. Sim, ele não vai ser muito comprido, vai ser mais enxuto o protocolo e vai ser só duas autoridades que vão estar falando, né? E depois já vai começar as apresentações de danças.
0: São quantas apresentações? Em número aproximado?
2: São no total 8 apresentações, mais as danças de integração, então, que vão ter.
0: Uma previsão de que o trio que vai animar começa às 8 horas?
2: Isso. Uhum.
0: Essa é a organização, pelo menos, que nós temos aqui, né?
2: Sim. E vai começar às 8 horas o trio já cantar.
0: E aqui é tudo cronometrado? Começa a que horas?
2: Começa às 7 horas da noite.
0: Às 7 horas o protocolo?
2: Isso, às 7 horas começa o protocolo.
0: Ok, muito obrigado, bom evento.
2: Igualmente.
0: Obrigado a Carmen Flá, portanto, que ela que vai fazer o protocolo. Nos informaram inicialmente, a princípio, que seria às 18h30, né? E aí, então, 19 horas. Então, há uma mudança neste aspecto. Deixa eu fazer também a correção. A correção certinho. Nós teríamos hoje, sexta-feira, 18h30 apresentações culturais, né? Então, tá aqui no cronograma, no entanto, uma mudança de última hora. Mas, enfim, não há nenhuma reclamação nisso. Estamos muito felizes em estarmos aqui e para chamar o público, né? Para chamar o público de casa, para que ele venha de forma bastante expressiva para a área coberta. Está muito agradável. Por aqui está muito agradável. Fernando Biasdorf, registrando fotos, Fernandinho ao vivo.
3: Olá, Ayrton.
0: Mais um Kerfest.
4: Boa tarde, boa noite a todos. Estamos aqui, né? Iniciando mais um Kerfest com muita alegria. O São Pedro nos ajudou, né, Laércio?
5: É verdade.
4: E conseguimos fazer o Bierwagen e agora todos estão convidados para vir aqui para a área coberta. Estamos com um amplo espaço, uma área de alimentação ampliada. Então, o pessoal que vir para cá não vai se molhar.
0: É verdade, está mais espaço que ano passado, né?
4: Tem mais espaço que ano passado, praticamente a área de alimentação dobrou o espaço. Então, assim, o pessoal que está nos ouvindo aqui através da Rádio Oeste, fica o convite para vir para a festa, que a festa é nossa.
0: É nossa, um abraço, pessoal também do Noticiário Regional, certamente registrando as lentes aí.
4: Estamos aí cobrindo e também trabalhando pelo Kerb, né?
0: Pelo Kerb, abraço, Fernando.
3: Abraço, Laércio. Laércio, obrigado. Laércio.
0: Colega Fernando Biasdorf, colegas da imprensa, e ele também faz parte do Kerb. Aliás, o Kerb, que tem a Associação Kerbfest, né, que está, portanto, organizando com apoio do Poder Público Municipal, né? E você tem o Kerbfest também, estamos no FM, informação que chega aqui, muito bem. Estamos pelo FM, Vilmar, daqui a pouco você pode voltar à tua programação.
3: Exatamente,
0: Laércio. É porque tem muita programação, as inserções políticas obrigatórias. Então,
3: certo. Fica à
0: vontade que a gente vai ficando por aqui. Um abraço, meu querido. Até mais, viu?
3: Obrigado, Laércio, pelas informações. Então, você não esquece de estar acompanhando aqui pela Rádio Oeste, então, as informações.

0: informações e todos os detalhes do primeiro dia da Kerp Fest para você.
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0: É uma boa tarde pra você, noite da quinta-feira. 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Aí chegando hoje aí para nos brindar com a sua companhia, a acompanhar os serviços veterinários. 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Vambora então, né? Tem música pra rodar ainda, tem comercial, tem pessoal que vai trazer informações da Kerp Fest pra você. Ok, então, a noite da quinta-feira, né? Dia 10 de setembro, você aqui na companhia, já tá em casa, tá trabalhando, tá no carro, tá aqui na West FM.
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0: Então não esquece, você liga, participa, fala comigo, 3634-1440, também manda a tua mensagem de voz aqui pelo 499-9188-1715 na 94.

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1: Pois é, na companhia, tá aqui o meu amigo Márcio Gabriel Ludk, tá onde? Qual cidade, Márcio? Fala pra mim aí, tá bom? E também a companhia da Gabriela pede música pra Adriana, pra Vanessa, pra Andressa, pra Regina e pra Tawane, pede aí a música Millennium, a Luz do Amor, na 94.

0: assim.
1: Pra você na 94, banda Millennium e a Luz do Amor. Boa noite pra você. Tá na boa, tá aqui na 94, tá na Oeste, na quinta-feira, na 94. Agora 18h34.
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1: 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É claro que é sempre, eu já vou terminar um pouquinho diferente, sem muito enfeite, né? Pra dizer que você daqui a pouquinho mais vai acompanhar por aqui a Voz do Brasil, também logo mais aí. Aliás, a gente tem um programa Um Milagre em Sua Vida, depois a Voz do Brasil, depois o Fernando Kaiser vai trazer pra você muita música e também muita informação, porque afinal tem aí a equipe de jornalismo da Rádio Oeste FM lá fora para trazer tudo em detalhes para você, todas as informações a respeito do primeiro dia de Cap Fest aqui no município de Porã do Oeste. E também tem aí muitas atrações. Você que está em casa aí, vai lá na Rua Coberta que você vai conferir muitas atrações. Inclusive, uma delas é a Orquestra Continental para você, que vai estar lá animando e também vai estar fazendo a festa com você nesse primeiro dia de Cap Fest. E tem muita informação por aqui a partir das 8 da noite. Eu fico por aqui, volto contigo amanhã a partir das 16h30. Obrigado pela companhia, uma boa noite da quinta-feira para você e a gente se encontra amanhã. Daqui a pouquinho mais, não esquece, liga para ele, fala com Fernandinho Kaiser aqui na 94. Antes, porém, tem aqui a participação do meu amigo, deixa eu ver aqui, não posso ficar sem rodar, né? Porque na realidade o meu amigo tá lá em na companhia, né? O Celso. Então, vamos rodar ligeirinho aqui. Oi, Celso, boa tarde.
19: Boa tarde, é o Celso Marcelo Velchen, de Série Capela, hoje em Itapiranga, na escuta da rádio. Toca uma aí pra nós.
1: Certo, Celso, obrigado. Também pago a música da Neuza, lá do bairro São Jorge, em São Miguel, pediu. A Xolana, do Sérgio Reis, abraço a você, boa noite, bom descanso, abraço, beijo, tchau, tchau.

0: Agora 18h42, olha, em clima de Kerp Fest, a loja Baques festeja com você. 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
16: 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depressivas, pessoas com alucinações. Se sua vida se transformou num caos, você tem que fazer a sua parte e buscar uma ajuda espiritual. 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
7: Salve, salve! Está começando para você mais uma edição do programa Um Milagre em Sua Vida. Este programa que tem a finalidade de levar para você palavras de fé, carinho, otimismo e muita esperança. Para você que nos acompanha agora neste momento, você que está no seu sítio, na sua chácara, na sua fazenda, você que está no comércio, você que está chegando agora em casa do seu trabalho, você que está saindo para trabalhar, que Deus abençoe o seu trabalho. E para você que completa mais um ano de vida, que Deus Pai Todo-Poderoso possa abençoar grandemente essa nova jornada, este novo ciclo que se inicia na sua vida. Eu sou a irmã Lucy, estarei aqui na apresentação do programa Um Milagre em Sua Vida. 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está passando por uma doença incurável, por uma doença misteriosa, você que está passando por depressão, por angústias, tristezas, amarguras, você que está com seus caminhos fechados, amarrados, você que dá um passo para frente, 10 é para trás, você que está aí à beira de uma falência, à beira de um precipício, você que já está cansado de bater em tantas portas erradas, sentindo que a inveja está amarrando, trancando seus caminhos, não deixe para amanhã o que você pode fazer hoje. 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
7: E atenção, você que escreveu para o programa Um Milagre em Sua Vida. Pode ser a sua cartinha que vai ao ar neste momento.
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E a carta de hoje tem o seguinte tema: a casa onde ninguém conseguia dormir. E quem nos escreve é o senhor Jorge da Silva, morador da cidade de Iraí, do estado do Rio Grande do Sul. E sua carta começa assim: saudações, Marcelo Baiano, irmã Lucy e amigos ouvintes do programa Um Milagre em Sua Vida. Eu demorei muito para criar coragem e escrever esta carta, porque até hoje, quando me lembro do que aconteceu dentro da minha casa, sinto um grande arrepio. Eu moro no interior de Iraí e durante muitos anos minha casa foi um lugar de tranquilidade. Mas, de repente, tudo começou a mudar. Primeiro começaram as noites mal dormidas. Eu acordava sempre no mesmo horário, assustado, com a sensação que havia alguém dentro de casa. Minha esposa também começou a ouvir barulhos, portas que pareciam mexer sozinhas, passos no corredor e ruídos vindo de cômodos que estavam completamente vazios. O mais estranho é que, durante o dia, tudo parecia normal. Mas, quando a noite chegava, parecia que a casa se transformava. Meus filhos começaram a ter medo de ficar sozinhos nos quartos. Minha esposa dizia que sentia um peso enorme quando entrava em determinado cômodo. Eu tentava explicar tudo de maneira racional, mas chegou uma hora em que até eu comecei a sentir aquele ambiente pesado. Nossa família começou a se afastar dentro da própria casa. Surgiram brigas, desentendimentos. Chegamos a pensar em ir embora para outro lugar. Foi quando uma pessoa próxima me disse: você precisa ouvir o programa Um Milagre em Sua Vida. Procure o Marcelo Baiano. Ele tem ajudado muitas pessoas a encontrarem um direcionamento e soluções de problemas espirituais. Resolvi seguir o conselho. Ouvi o programa e naquele momento senti que precisava buscar ajuda. Procurei o Santuário da Fé. Fiz um atendimento espiritual com o senhor Marcelo Baiano. Durante a orientação espiritual, Marcelo Baiano falou sobre a situação espiritual envolvendo a casa. Disse exatamente tudo o que estava acontecendo dentro da minha casa e recomendou que fosse realizado um trabalho de limpeza e proteção espiritual. Eu confesso que procurei ajuda sem saber exatamente o que esperar, mas depois dos trabalhos começamos a perceber algo diferente. As noites ficaram tranquilas, os barulhos desapareceram, aquela sensação de medo foi embora. Minha esposa voltou a dormir em paz. Meus filhos deixaram de ter medo de ficar em seus quartos e, principalmente, nossa família voltou a conversar, rir e aproveitar a própria casa. Foi aí que percebi uma coisa: nós não estávamos apenas perdendo o sono, estávamos perdendo a paz dentro do nosso próprio lar. Hoje, quando entro em casa à noite, não sinto mais aquele peso que antes me fazia querer sair correndo. Por isso, escrevo essa carta, não para dizer que minha vida ficou perfeita, mas para agradecer por ter encontrado uma esperança justamente quando eu já não sabia mais a quem recorrer. Marcelo Baiano, obrigado por me ouvir quando eu estava desesperado e por me orientar naquele momento tão difícil. Hoje, minha casa voltou a ser aquilo que sempre deveria ter sido: um lugar de descanso, união e paz. Que Deus abençoe você, a irmã Lucy e toda a equipe do Santuário da Fé. Com carinho e gratidão, Jorge da Silva, da cidade de Iraí, estado do Rio Grande do Sul.

0: E você acompanhou aí a carta do ouvinte. E se você também quiser participar do nosso programa, é só você mandar a sua cartinha, contar a sua história, contar o seu testemunho, para que sirva de exemplo para outras pessoas também receber a cura divina e a libertação. 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
0: Estamos chegando no final de mais um programa Um Milagre em Sua Vida, agradecendo a Deus pela oportunidade e a você pelo carinho da sua audiência. Já preparou seu copinho com água? Então vamos nos conectar com Deus, vamos orar, vamos falar com o Papai do Céu.
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0: Senhor, meu Deus e querido Pai, neste momento, Senhor, entramos na Tua presença, Deus, pois queremos Te agradecer por mais um dia, pois queremos Te agradecer pelo nosso fôlego de vida, Senhor, pois queremos Te agradecer pela oportunidade de estar ouvindo a Tua voz, a Tua mensagem, Deus. Que o Senhor, neste momento, se faça presente nos lares, que o Senhor se faça presente, meu Deus, nos relacionamentos, que o Senhor se faça presente, meu Pai, na vida de cada ouvinte deste programa. E peço uma bênção especial sobre este copo com água para que possamos fazer uso dele em nome do Senhor Jesus. Pelo poder do Pai, do Filho e do Espírito Santo, você pode tomar esta água, lavar teu comércio, lavar teu ferimento, jogar no teu animal, passar numa criança doente. Você pode usar esta água com fé e sabedoria, que ela não só servirá de alimento, mas também de remédio para o teu corpo e o teu espírito. Meus amigos, fiquem todos com Deus, com Ele eu também me vou, que a Nossa Senhora Aparecida cubra vosso lar com o seu manto sagrado. Estamos voltando amanhã, se assim o nosso bom Deus nos permitir. Tchau, gente, beijo no coração.
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0: apresentação de Luciana Vieira e Val Monteiro. Boa noite.
1: A Voz do Brasil está de volta amanhã. Uma boa noite para você.

0: pontualmente 20 horas.
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Olá, gente, muito boa noite. Está no ar o programa West Show da Noite, apresentado por Fernando Kaiser, e vamos até às 23 horas. Então, para você que está chegando agora na nossa programação, ou para você que já está nos acompanhando desde as primeiras horas do dia, seja muito bem-vindo ao nosso programa. Hoje é quinta-feira, 10 de setembro de 2026, né? Bastante chuva aqui na nossa região e começou, portanto, hoje a Kerpfest 2026 aqui em Iporã do Oeste. Inclusive, a Rádio Oeste está nesse exato momento na área coberta, onde está havendo as primeiras apresentações da Kerpfest ao vivo, tanto no YouTube quanto no WhatsApp, e vai continuar amanhã com bastante atração, amanhã dia 11 e também no dia 12, que vai culminar a tarde com o típico desfile germânico da Kerpfest, encerrando então com grande e bastante festa e música na área coberta. E para você participar conosco é só você ligar no 3634-1440 ou no 9188-1715. E vamos atendendo as primeiras participações. Então, a Selma Guedes, ela já também já tá entrando no clima de Kerpfest. Ela que já tá pedindo aí Isabela com Alemão Faceiro. Daí tem o Hilário B, Cindininha, Rick Itapiranga, que está pedindo Vestido Colorado com a banda G4. E também teremos ainda, para animar o povão, Musical Animação de Santa Cruz do Sul, Levanta Poeira. Então agora com vocês, Alemão Faceiro. Música.

Vestido Colorado com a banda G4, Levanta Poeira com musical Animação e Isabela com Alemão Faceiro. 20 horas e 16 minutos, hora certa para a Loja Baques. 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
15: Muito bem, nós estamos de volta aqui. Agora tem aqui o Claudir de Romelândia, que ele está na escuta dessa rádio, que é um sucesso. Ele está pedindo aí a música Precisamos Conversar, de 1993, do Terceira Dimensão. E aí também tem um ouvinte que pediu Os Progressistas com Flor de Maçã. Então agora com vocês o Terceira.

0: de maçã com os progressistas e precisamos conversar com terceira dimensão. Confira a hora certa. 20 horas e 30 minutos.
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0: E nós temos mais participação para rodar aqui. O Eloy Oberman de São Miguel do Oeste está pedindo a Cachaca Morena da Minha Rua com a banda Modelo. E também tem o Anadir dos Santos de Itaquara Sul do Sul que pediu Flor do Meu Jardim com os Filhos do Rio Grande. Então agora com vocês, banda Modelo, e na sequência, os Filhos do Rio Grande. Música.

0: Flor do Meu Jardim, com os filhos do Rio Grande e Morena da Minha Rua, com a banda Modelo. 20 horas e 43 minutos, hora certa para a Loja Baques. 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
9: Voltamos, voltamos. E agora, atendendo mais um pedido do Anadir dos Santos, agora sim, vai rodar a música Nosso Encontro com a banda Real do Paraná. E também tem o áudio aqui pra rodar. Boa noite.
10: Que eu nasci de Saltinho. Gostaria de ouvir a música Anel de Noivado com Lourenço Lorival. E aquela música Gustinho Bordô. Aquela música de banda fez para todos os filhos que eu sei da rádio, para atender, agradeço.
9: Esse aí é o João da Silva de Saltinho, que pediu Anel de Noivado com Lourenço Lorival e também Cosmo Express com Fusquinha Bordô. E também tem ainda o Almiro Borchardt de Linha Soledade Itapiranga, que está pedindo aí a música Pai com Alvine Janete. Então agora com vocês, Banda Real do Paraná.

0: com Vini Janetti, Fusquinha Bordeaux com Cosme Express, Anel de Noivado com Lourenço e Lorival e Banda Real do Paraná. Nosso encontro. Confira a hora certa. Pontualmente, 21 horas.
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